Sucesso Evanescence, My Immortal, um grande sucesso da playlist da Mix pra você curtir no baú. São só as velhinhas que todo mundo gosta, você vai ouvindo a sua aí também, participando, indica pra gente o nome do artista e do som que você tá

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Mix, uma ótima noite de domingo pra você. Tá começando mais um Mix Acústico. A partir de agora, são aqueles sons que você já tá acostumado a ouvir o dia inteiro na nossa programação, de um jeitinho diferente, em versões acústicas e desplugadas, naquele clima, quem sabe faz ao vivo, tudo pra você dar aquela desacelerada nesse domingo à noite. Bora começar com um grande sucesso aqui, ó. 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
1: Mix One era 1996, finalzinho do ano, lá pro começo de 97, e esse som não saía da playlist da Mix e de todas as rádios do mundo. Só que a versão acústica dela você ouve só aqui. É, No Doubt, Don't Speak, pra fechar o acústico.
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The Window, domingão à noite assim, música boa e você colado na Mix em todo o Brasil, na Rede Mix de rádio. Bora que não acabou ainda não, em meia noite tem No Break, 2 horas de som com o melhor da playlist da Mix, uma atrás da outra pra você.

WhatsApp, pelo Insta e também no Twitter. Fica à vontade para dizer pra gente a música que você mais gosta, você quer compartilhar com todo mundo que ouve a Mix nessas 2 horas de música. Não acabou não, tem mais. 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

0: quero pedir a música do Backstreet Boys, Everybody.
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Essa edição acabou, mas fica ligado, fica ligada que a qualquer momento estamos de volta.

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essas foram três das mais pedidas por você em 99. A qualquer momento tem mais.

0: e eu quero pedir a música do Backstreet Boys, Everybody.
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1: Olá, uma excelente manhã de segunda-feira para você, hoje dia 6 de agosto de 2026. Eu sou Israel Goldenstein. Começa agora o Jornal da Mix em uma nova estreia, uma nova fase para você. Os termômetros marcam agora em São José dos Campos, pelo menos 16 graus é a temperatura média. Vamos aos destaques nacionais e internacionais ao vivo aqui no Jornal da Mix. Esta foi a pior campanha do Brasil em Copas do Mundo desde 1990. A seleção perdeu para a Noruega por 2-1 e o sonho do Hexa tá adiado. O destaque é do repórter Breno Ávila.
2: Destaque para Martin Odegaard, o camisa 10 da seleção norueguesa. E para ele, Erling Braut Haaland não precisa de muito, precisou apenas de duas chances claras para aniquilar a defesa brasileira. Marquinhos e Gabriel Magalhães não tiveram respostas para o astro.
1: Olha, e depois da derrota, a maioria dos jogadores não pararam sequer para conversar com a imprensa. O repórter Pedro Ramiro, direto dos Estados Unidos, vem com as informações, Pedro.
3: Muitos não passaram para falar com os jornalistas e outros deram a cara a tapa, falaram sobre a situação da seleção brasileira e essa eliminação. O Brasil não vence uma seleção europeia em disputa de Copas do Mundo desde 2002.
1: Na região, a polícia trabalhou muito nesse final de semana. Em São José dos Campos, tivemos operações contra o tráfico de drogas. O responsável pelo abastecimento dos entorpecentes na região leste, nos bairros Novo Horizonte e Zetville, também acabou sendo preso. Dois acidentes com motociclistas no sábado terminaram em mortes na região metropolitana. O primeiro aconteceu em Taubaté, na alça de acesso à rodovia Floriano Rodrigues Pinheiro. O segundo, em Tremembé, onde um jovem de 28 anos perdeu a vida após bater contra um cavalo. Daqui a pouco, mais informações aqui no Jornal da Mix. E hoje entra em vigor as novas regras da Agência Nacional de Transportes Terrestres, a ANTT, com destaque da repórter Karina Chagas.
4: A partir de agora, para manter ativo o Registro Nacional de Transportadores Rodoviários de Carga, as empresas deverão comprovar a contratação dos seguros previstos na Lei 14.599 de 2023.
1: O governo federal lança hoje uma nova edição do Plano Nacional de Prevenção e Erradicação do Trabalho Infantil com ações previstas até 2035. Felipe Medeiros.
5: Entre as preocupações estão a exposição excessiva da imagem de crianças e adolescentes nas redes sociais, a monetização de conteúdos, a pressão por resultados, o assédio virtual e a ausência de limites para a jornada.
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1: Agora 6:06 ao vivo para você que sintoniza na Rádio Mix. Olha, eu quero te chamar para o nosso WhatsApp 991128000. Anota aí, você que está no trânsito, você que está nas principais rodovias que cortam a região metropolitana do Vale do Paraíba, do Litoral Norte, está na Serra da Mantiqueira. Manda mensagem para gente, o sinal da Mix em 94.9 FM. Vai muito bem aí na Serra da Mantiqueira, na cidade mais alta do Brasil. Cleiton Martins ao vivo comigo aqui na Mix FM tem informações das principais rodovias que cortam a região metropolitana do Vale do Paraíba. E olha, tem neblina em principais rodovias, né, Cleiton? Bom dia pra você, meu amigo.
6: Bom dia, Israel. Bom dia também aos ouvintes da Rádio Mix em 94,9. Vamos a. As condições das rodovias que cortam a região do Vale do Paraíba, Serra da Mantiqueira e também do Litoral Norte. Neste momento, rodovia Presidente Dutra, motorista faz uma boa viagem e não encontra nenhum ponto de lentidão. Rodovia Oswaldo Cruz, o motorista também pode fazer uma boa viagem neste momento, sem nenhum ponto de lentidão. Rodovia dos Tamoios, motorista tem pontos de neblina no trevo de serra. Então, o motorista precisa um pouco mais de cautela nesta região. No corredor, que liga Ayrton Senna a Carvalho Pinto. O motorista também faz uma boa viagem neste momento, Israel. E parabenizando também você, Israel, por estar completando aqui o nosso quadro do time da Mix, do jornalismo, e também a nossa primeira edição do jornal aqui para o Vale do Paraíba.
1: Exatamente, Cleiton Martins, eu agradeço você também. Daqui a pouco a gente vai falar um pouquinho mais sobre a estreia aqui da Mix para toda a região metropolitana, mas olha, eu quero te dar uma atenção para você que tá nas rodovias que cortam a nossa região. Olha, Jacareí tem um boné velho, viu, para quem tá passando lá nesse momento, ali no trecho do quilômetro 162, tanto para quem vem de São Paulo em direção ao Rio de Janeiro, para quem vai do Rio de Janeiro para São Paulo, em ambas as direções, está com trânsito já parcialmente lento no acesso à Avenida Castelo Branco. Tem interdição momentânea no local. A prefeitura de Jacareí informou que tem pavimento. Vamos ver se dessa vez vão resolver o problema de Jacareí, porque o bloqueio está acontecendo desde sábado. E de acordo com o poder público, vai terminar hoje às 5 horas da tarde. Horarinho bom para ver um Deus nos acuda por ali, né? Tem dois acessos que já estão congestionados. O primeiro é o da Malek Assad, para quem vai entrar em Jacareí, que é ali a entrada perto das concessionárias, as entradas ali que dão acesso à região onde era a antiga Fapija em Jacareí. Ali você vai para a região do Parque Mariano, ali em Jacareí. Então, trânsito bem lento pelo local, como costumeiramente acontece. Para quem vai entrar também na Getúlio Vargas, trânsito complicadíssimo. Temos obras acontecendo nas marginais da rodovia Presidente Dutra. Portanto, você que me ouve em 94.9 FM, manda sua mensagem aqui. Tá com algum problema? Tá com trânsito lento? Tá com problema no seu veículo aí para acessar alguma dessas rodovias ou alças de acesso aqui na região metropolitana? 991128000 é a Rádio Mix, o melhor mix do Brasil para você.
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1: Vou falar agora sobre a previsão do tempo, porque as temperaturas caíram e muito na região do Vale do Paraíba e também na Serra da Mantiqueira, especialmente em Campos do Jordão. Por lá a gente teve um registro de 7 graus e meio, né? 7 graus centígrados. As informações do tempo chegam com a repórter Maria Clara Sasaki. Maria.
7: Uma nova frente fria avança do sul em direção ao sudeste do Brasil neste início de semana e traz aumento da nebulosidade para a faixa leste do estado de São Paulo, Rio de Janeiro, Espírito Santo e faixa leste também do estado de Minas Gerais. Não é uma chuva volumosa, é uma chuva que pode vir ali com fraca intensidade, com baixos volumes acumulados, e atrás desta frente fria teremos o avanço de uma massa de ar frio de curta duração. A temperatura não cai tanto, não é uma massa de ar frio tão severa e tão generalizada, mas devemos ter bastante oscilação das temperaturas ao longo desta semana, especialmente estado de São Paulo, Rio de Janeiro, sul de Minas Gerais. As mínimas devem ficar em torno de 10, 12 graus e no período das tardes as temperaturas alcançando aí a casa dos 20 graus. A partir de sexta-feira, os ventos mudam de direção novamente no sudeste do Brasil, a temperatura sobe um pouco e aí sim teremos novas instabilidades se formando no sul, que devem trazer condições de chuva e desta vez chuvas mais generalizadas, mas isso deve acontecer mais lá pro final da semana, início da semana que vem.
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1: Agora 6 horas e 11 minutos, e o que falar de ontem, né? A seleção brasileira perdendo para a Noruega. 2-1, tá fora da Copa do Mundo, acabou o sonho. E agora, José, o que a gente vai fazer? Ou melhor, e agora, Carleto, Carlo Ancelotti, que estava só mascando chiclete e não resolveu nada. A campanha foi vexatória do Brasil, empatando no primeiro jogo contra o Marrocos. E ali eu já vi que o Brasil ia ser um passageiro da agonia, viu? Vitória sem sal, sem nem contar que o Brasil quase foi eliminado pelo Japão. Acompanhei na casa de um grande amigo meu esse primeiro jogo do Brasil entre Brasil e Marrocos. E aí quando eu vi que colocaram ali um meio campo para carregar o piano durante os 90 minutos de jogo, eu já vi que o negócio não ia ser legal. Neymar Júnior, nesse último jogo contra a Noruega, entrou só com 15 minutos, só que no segundo tempo. Mas não adiantou nada, o Brasil já era passageiro, bem da agonia, num trem capitaneado por Erling Haaland. Quem tem as últimas informações, direto de São Paulo, é o meu querido amigo Breno Ávila, que tem os últimos destaques. Fala, Breno, bom dia pra você, querido.
8: Bom dia, Israel, e aos amigos
2: estamos ligados na Rádio Mix Vale no 94.9. É isso. Uma régua que, apesar da chance de estar de cedas, ainda para o segundo tempo, para o pênalti que está na Guimarães no primeiro tempo, uma régua comandada pela seleção médica. Destaque para a Martinho Rodar, que é 10

que seja de muito, precisa apenas de 2 filmes, essas caras, para aniquilar

0: Obrigado, Breno, pelas informações. O Breno estava acompanhando tudo e mandando mensagem durante o jogo do Brasil e realmente um sentimento que a gente fica aqui em relação ao que passou nesses últimos 90 minutos de campo é que o Brasil bateu e não resolveu nada. Quem acompanhou também agora direto dos Estados Unidos é o meu amigo repórter Pedro Ramiro, que está lá em New Jersey. Tá viajando agora, né, Pedrão? Bom dia para você, querido.
1: Fala, Israel, um abraço para você e para todo mundo ligado aqui na Mix, um abração e uma ótima estreia para vocês. Eu aqui direto dos Estados Unidos, Pedro Ramiro, trazendo informações sobre essa seleção brasileira e sobre o sentimento depois da eliminação. O que o torcedor tá vivendo aqui nos Estados Unidos? Conversei com algumas pessoas, alguns torcedores que já tinham viagem até comprada para Miami. Eu nesse momento tô embarcando para Miami, onde vou acompanhar agora a próxima fase da competição do torneio de seleções. Agora sem o Brasil, né? É um fato. Depois da eliminação da seleção brasileira, o sentimento é bastante amargo pro torcedor brasileiro. Sabe que até alguns nem colocavam tanta esperança assim na seleção? Só que pelo fato dela ir se construindo, dela ir se reerguendo ao longo do tempo, se reerguendo nas situações, isso fez com que alguns torcedores ganhassem um pouco mais de otimismo, né? A seleção brasileira ainda nessa semana, já amanhã, viaja ao Brasil de volta. Alguns atletas estarão liberados aí para quem quiser fazer aquele passeio no país norte-americano, mas a bem da verdade é que dificilmente isso vai acontecer, até porque os jogadores, pelo menos no sentimento na zona mista depois do jogo, foi de bastante tristeza. Muitos não passaram para falar com os jornalistas e outros deram a cara a tapa, falaram sobre a situação da seleção brasileira e essa eliminação. O Brasil não vence uma seleção europeia em disputa e Copas do Mundo desde 2002. Sentimento amargo para uma eliminação precoce da seleção brasileira. Um abraço, Israel, e uma ótima programação para todos aqui da Mix, e comecem com o pé direito, vocês merecem.
0: Um valeu, Pedrão. Obrigado, viu, Pedrão? Você é um grande amigo que a gente tem na caminhada, trabalhei com o Pedro muito tempo lá na Rede Bandeirantes, lá na capital paulista. O Pedrão tá acompanhando tudo lá da Copa do Mundo, o que sobrou pelo menos da Copa do Mundo, né, Pedrão? Porque a gente vai estar acompanhando outras coisas aqui. Olha, eu lembro a você que daqui a pouquinho, por volta de 7h10 da manhã, adentra os estúdios aqui da Rádio Mix, em São José dos Campos, Gabriel Domingues está chegando com o Mix Fim da Rodada. Não saia daí, é daqui a pouquinho, Gabriel Domingues, falando tudo e mais um pouco sobre a seleção brasileira, o que pegou, o que não pegou, o que a gente vai trazer é daqui a pouco aqui para você em 94.9 FM.
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0: Bom, daqui a pouquinho a gente começa com o noticiário, né? A gente fala do sangue aqui na região que rolou nesse final de semana. Eu não vou trazer muita desgraça aqui no Jornal da Mix, porque a intenção não é essa. Mas antes de tudo, eu quero agradecer a toda a equipe da Mix, tanto daqui quanto de São Paulo, da nossa cabeça de rede, pelo apoio, pela confiança e também pela parceria estratégica nessa nova gestão. Eu e o Cleiton Martins, nós estamos tocando aqui agora a gestão da Rádio Mix em 94.9 FM para mais de 15 cidades, 1.700.000 habitantes, e eu estou muito feliz de estar falando contigo, tete a tete, depois de 4 anos voltando para a região metropolitana do Vale do Paraíba. Vamos para os Estados Unidos mais uma vez falar com agora um grande amigo, um querido, Marcelo Braga, diretor geral da Rádio Mix, até porque a Rádio Mix está com um novo capítulo, né? Na mesma sintonia, né, não, Marcelo? Bom dia.

E tem mais, né, Marcelo? É importante salientar aqui para o ouvinte da Rádio Mix, sintonizado nesse momento, que a credibilidade é construída com o tempo. Mas espera lá, o DNA que a gente vai seguir aqui é o DNA jornalístico, um DNA importante de credibilidade, de conteúdo, de trazer informação em tempo real para o nosso ouvinte, né, Marcelo?

Obrigado, Marcelo, pela informação, obrigado pela confiança, obrigado pela credibilidade e também com a nossa prestação de serviço de todos os dias aqui no Vale do Paraíba. Marcelo.

0: Obrigado, Marcelo, pelas informações. Obrigado pela nossa confiança nesse momento. Cleiton Martins, ao vivo com a gente aqui. Cleiton, eu acho que você, como nosso diretor comercial da Rádio Mix, pode explicar um pouquinho para quem está ouvindo agora, para quem está sintonizando, o que, que vai ser a Rádio Mix nos próximos dias, nos próximos meses, nos próximos anos. Cleiton.
1: Bom dia, Israel. Bom dia também a todos os ouvintes. Então, aqui no Vale do Paraíba, a Rádio Mix em 94,9, nós vamos seguir o padrão de São Paulo.
0: Sim.
1: Estaremos fazendo o mesmo trabalho que é feito lá, com excelência, e estaremos fazendo com excelência aqui também, aqui na região do Vale do Paraíba, para mais de 13 cidades, para quase 2 milhões de habitantes. Nós estaremos trazendo promoções, né? Promoções que abrangem a todo o Vale do Paraíba, promoções que com certeza os ouvintes querem estar juntos.
0: Sim.
1: Então, assim, vamos fazer um trabalho muito bacana, onde vamos ter a participação de todos os nossos colaboradores de São Paulo e também do Vale do Paraíba.
0: A gente vai tá trazendo aqui também novas plataformas de comunicação, vários conteúdos, né? Vários projetos especiais. Exato. Aqui a Rádio Mix, né, Cleiton?
1: Sim, além do rádio, né? Além de 94.9, que é o nosso modo mais operante, né? Estaremos fazendo também o modo digital.
0: Sim.
1: Temos alguns portais que são os nossos parceiros. Entre eles estão o Meon, estão Hits Vale, Hoje Vale e o Mix News. Então, estaremos trazendo um projeto 360 para o Vale do Paraíba.
0: Exatamente. Além do Mix News, a gente tem também a Max, né? Que a gente está trazendo também aqui para somar junto nessa nova empreitada. Eu queria deixar claro uma coisa aqui para quem está nos ouvindo nesse momento em 94.9 FM. A Rádio Mix vem preparada para trazer aí mais credibilidade do que ela já tem. A gente tem aí um trabalho essencial feito há pelo menos 60 dias aqui na região do Vale do Paraíba. A gente está fazendo aí um trabalho bacana de construção de conteúdo, trazendo um trabalho legal. Estamos trazendo os melhores comunicadores de toda a região para tentar somar conosco nessa nova empreitada. Agora há pouco recebi uma mensagem do prefeito Anderson, prefeito de São José dos Campos, que mandou um recadinho para a gente. Vamos ouvir o que falou o nosso querido amigo prefeito Anderson Farias.
2: Bom dia, Israel. Tudo bem? Passando aqui para lhe desejar boa sorte, sucesso, Rádio Mix 94.9. Não tenho dúvida aí, será uma bela de uma programação, seja desde música até jornalismo. Então, sucesso, meus parabéns, que dê tudo certo, não tenho dúvida. Começando hoje aí com o pé direito. Valeu? Um abraço, Israel. Um abraço a toda a equipe.
0: Obrigado, prefeito Anderson Farias. Obrigado pela sua atenção com a gente também, prefeito de São José dos Campos, que está dando um suporte, dando uma ajuda muito legal pra gente agora na Rádio Mix. A queridíssima amiga vice-prefeita de Caçapava, Juliana Freitas, também deixou uma mensagem de otimismo agora há pouco, mandou pra gente da redação de jornalismo, falando sobre, afirmando, né, reafirmando, reiterando o compromisso da Mix com a informação, com a prestação de serviço, com o trabalho, com a informação imparcial. E é isso. Quero ouvir agora a minha amiga Juliana Freitas.
3: Olá, meus amigos, minhas amigas. Aqui é Juliana Freitas, sou vice-prefeita de Caçapava e quero deixar uma mensagem muito especial de boas-vindas ao Jornal da Mix, apresentado pelo nosso grande amigo Israel. A comunicação séria, responsável e próxima da população, que tem um papel fundamental na construção de uma sociedade mais participativa, mais consciente e mais forte. Que quando a informação chega com verdade, respeito e compromisso, quem ganha é toda a região. Por isso, desejo muito sucesso, Israel, e toda a equipe da Mix nessa sua nova jornada. Que esse jornal seja um espaço de notícias importantes, de prestação de serviço, de voz para a população e valorização da nossa gente. Nós aqui de Caçapava e o Vale precisa cada vez mais de canais que informa, que aproxima e fortalecem a nossa região. Parabéns, Israel. Conte sempre conosco e seja muito bem-vindo ao Jornal da Mix, que venha com muita força, credibilidade e muito compromisso com o povo.
0: Agora há pouco também recebi a mensagem do amigo, querido, competente jornalista, radialista, diretor, editor-chefe, Eduardo Pandeló. Fala, Eduardo.
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2: Estamos de volta com o Jornal da Mix, agora 6:29. Vamos falar um pouquinho agora sobre polícia aqui na região metropolitana, porque é o seguinte: em São José dos Campos, um homem foi preso às 9 horas da manhã desse sábado por tentativa de feminicídio no bairro Jardim Uirá. A polícia militar recebeu a chamada de uma denúncia anônima por telefone, pelo telefone 190. Menos de 10 minutos depois, aí 3 PMs chegaram até o local e encontraram uma mulher de 51 anos em frente à própria casa, recebendo os primeiros atendimentos médicos do SAMU. Os médicos socorristas avisaram que os ferimentos eram provenientes de golpes de faca. Um dos policiais que estava ali também percebeu uma movimentação estranha dentro da casa e viu que era o agressor que estava por ali. Os PMs, então, pediram para que ele saísse. Ele não saiu. O criminoso não obedeceu à ordem dos militares, que depois já invadiram a casa, derrubaram o homem e deram voz de prisão. A mulher foi levada para a DDM de São José dos Campos para prestar esclarecimentos e formalizar o boletim de ocorrência, além da medida protetiva. Já o criminoso está atrás das grades, permanece à disposição da justiça. Eu queria falar o seguinte, que sendo a região metropolitana do Vale do Paraíba a mais periculosa do estado de São Paulo, não adianta a Polícia Civil fazer o trabalho de enxugar gelo, sendo que também a vítima precisa ajudar. Muitas vezes, 90% dos casos, o agressor está dentro da própria casa. Se não tiver cooperação técnica das pessoas nesses casos, a situação só vai azedar daqui para frente. Porque imagine só, a Polícia Civil faz todo o trabalho de investigação, elucidação do caso, vai atrás das pessoas com o objetivo de tentar ajudar essa pessoa. Até mesmo o governo do estado de São Paulo implementou em toda a região metropolitana do Vale do Paraíba, onde você nos ouve também na Serra da Mantiqueira, o botão do pânico e também medidas auxiliares para, pelo menos, identificar esses agressores, esses predadores. Se a mulher não cooperar e ir até a delegacia de defesa da própria ou tentar prestar os esclarecimentos junto ao boletim de ocorrência, a situação vai continuar como está, porque muitas das vezes os agressores estão dentro da própria casa e há aquela aliciação, né? Aquela aliciação feita todos os dias entre o agressor e entre a vítima. E aí fica aquela questão mais do que triste, né? No dia a dia da população. Eu espero muito que esse criminoso ele apodreça atrás das grades e ele só volte a ver a luz do dia quando ele cumprir a pena no local. Quando ele cumprir a pena todos os dias agora dentro do Chilindró. Ainda em São José dos Campos, na noite do último sábado, o BAEP realizou uma operação contra o tráfico de drogas na região leste da cidade. Jardim Pararangaba foi local, onde um homem foi preso com quase 8 quilos de drogas, entre elas maconha, cocaína, crack, skunk, além dos ependorfes. Ependorfe é aquele papelote, aquele recipiente onde colocam a cocaína dentro, parece um tubo de caneta Bic. Foram encontrados aí vários ependorfes com esse criminoso, além de celulares e cadernos de anotações de compra e venda desses entorpecentes. Eu tive uma informação agora há pouco em relação a esse criminoso que foi pego nesse último final de semana. Ele era o responsável, o vagabundo que estava mandando aí drogas para a zona leste de São José dos Campos, lá no Jardim Uirá, Novo Horizonte, Bairrinho e também Setville. A informação que eu tenho é, esse homem era o responsável por levar, fazer a distribuição, toda a logística da entrega dessas drogas. Era o ceifador de vidas da Zona Leste de São José dos Campos. Meus parabéns à Polícia Militar do Estado de São Paulo, que estava lá no local, realizou essa operação e colocou esse criminoso atrás das grades. Vamos esperar agora novidades a respeito desse caso. O homem segue o criminoso à disposição da justiça. No Vale Histórico, na noite de sexta-feira, a polícia também realizou duas operações em Cachoeira Paulista. A primeira aconteceu quando a PM localizou um criminoso que estava foragido. Os militares avistaram até então suspeito na avenida marginal do Rio Paraíba, próximo à estação ferroviária. Quando o homem percebeu a aproximação das viaturas, tentou fugir a pé e depois arremessou uma sacola plástica para se livrar dessas provas. Os policiais agiram rápido, viram que ele estava ali meio tenso e conseguiram interceptar o criminoso e recuperar o pacote. Dentro dele foram encontradas 44 pedras de crack, 98 pacotes de maconha, 14 porções de dry, que é aquela resina de maconha que é muito utilizada para fazer também o K9, né? Que é aquela droga sintética que está sendo muito utilizada na capital paulista, na antiga Cracolândia, que, claro, o governador do estado de São Paulo, junto ao vice-governador Fenício Ramute, fizeram a interceptação, tiraram as drogas do local. Esse dry era o composto químico, a chave para esse K9. Além de R$ 1.500 em dinheiro, o homem estava ali com várias anotações sobre o tráfico de drogas. Era aviãozinho no local. O homem foragido agora está preso. Mas na outra operação, eram duas, acontecendo em Cachoeira Paulista. A gente teve também a equipe, essa que prendeu este vagabundo, estava patrulhando na Avenida dos Ferroviários quando perceberam uma movimentação atípica. Um adolescente que estava andando pelos trilhos da linha férrea da cidade. Durante a revista pessoal, os policiais constataram que o jovem carregava uma quantidade expressiva de drogas, prontas já para comercialização. Foram apreendidos com ele 116 pinos de cocaína, 38 pedras de crack e R$ 119 em espécie. O adolescente foi apreendido e agora está à disposição da justiça. No litoral norte do estado de São Paulo, agora 6 horas e 35 minutos, em Caraguatatuba, o BAEP prendeu um criminoso com duas armas no bairro Caputera, no fim da tarde de sábado. Um revólver e uma espingarda, ambas com numeração raspada, que provavelmente seriam colocadas nas ruas à disposição de bandidos e traficantes. Seria mais uma arma, né, para colocar medo na população do litoral norte do estado de São Paulo. Com o criminoso também encontraram munições com calibre 38, cartuchos para ponto 28. O homem foi levado para a delegacia e agora espera a audiência de custódia. 6 horas e 36 minutos, o levantamento da rede de observatórios de segurança mostra que a letalidade voltou a crescer em 9 estados do nosso país. Infelizmente, a região metropolitana do Vale do Paraíba, como eu falei agora há pouco, continua sendo a mais violenta do estado de São Paulo. Segundo as últimas informações que eu tive da Secretaria de Segurança Pública, infelizmente a gente não consegue mais entrevistar ninguém, porque é uma questão pragmática, é uma questão de não poder entrevistar. No período eleitoral, a gente não consegue mais entrevistar ninguém, porque é uma questão pragmática, é uma questão de não poder entrevistar no período eleitoral.

0: os estados analisados. O estudo aponta ainda que 79% das vítimas tinham entre 18 e 39 anos. Mais da metade estava na faixa dos 18 aos 29 anos. A maioria era do sexo masculino. A dor dos números ganha rosto na história de Adjane Souza, uma mãe que perdeu o filho vítima da violência policial no estado da Bahia.
1: Mãe de Cisson Souza de Brito, que nasceu no dia 17 de fevereiro de 2006. E aos 18 anos ele foi morto por um crime que ele não cometeu. Eu me senti um lixo, porque colocaram no jornal como se ele tivesse trocado tiro com a polícia, mas não foi, que ele participou de um assassinato que ele não cometeu, um crime que ele não cometeu, e a polícia ainda prendeu meu celular o dia inteiro e ainda me ameaçaram de me prender como se fosse desacato à autoridade, sendo que foi abuso de poder.
0: O levantamento também chama a atenção para o aumento das mortes de crianças e adolescentes. Em 2025, 312 vítimas tinham entre 0 e 17 anos. É um número superior ao registrado no ano anterior. Na Bahia, estado com o maior número absoluto de mortes, foram contabilizadas 1.243 vítimas. O Rio de Janeiro aparece em seguida com 588 registros. Além da perda, familiares denunciam tratamento desrespeitoso durante a busca por respostas e justiça.
1: Eles não tinham nada aprovado contra o meu filho, não tinha nomes de quem tinha cometido aquelas mortes todas. A única coisa que eles tinham no momento na mão seria meu celular. Segundo eles, achando que eu ia receber alguma mensagem ou não sei o que é que eles queriam. Porque eu falei o tempo todo, eu sou mãe como qualquer outra. E eu mostrei os dados, o áudio, eu conversando com ele, eu mostrei meu celular o tempo inteiro quando eu fui reconhecer o corpo. E eles ainda assim prenderam meu celular. Eu achei uma afronta que isso pra mim mexeu com o meu psicológico até hoje. Eu não consigo entender porque eles fizeram aquilo. Foi de uma agressão emocional, psicológica e moral terrível. Eu fiquei tão assim que eu não tive como voltar pra correr atrás, porque eu tava muito debilitada emocionalmente por conta do que tava acontecendo com meu filho.
0: Segundo o relatório, pessoas negras têm em média 4 vezes mais risco de morrer em ações policiais do que pessoas brancas nos estados monitorados. Para os pesquisadores, os dados mostram que a violência atinge principalmente jovens negros das periferias e que o padrão se mantém há 7 anos. Quem vive essa realidade cobra mudanças para que outras famílias não passem pela mesma dor, como denuncia a Adjane.
1: Entre polícia e ladrão, não generalizando todos os policiais, né? Em respeito a alguns. Para mim não tem diferença. Para mim são iguais. São corruptos. Não senti apoio. Eu, como mãe ali, que tinha acabado de perder um filho, não importa o que ele tinha feito. O delegado me conhecia, mas parecia que eu era uma estranha. Eu tive que colocar terceiros para interceder por mim. Que aí, quando viu que esse terceiro era mais autoridade do que ele, eles aqui me trataram já diferente, então o que vale é o nome, né? Um título.
0: A rede de observatórios da segurança defende a revisão das políticas de segurança pública e o fortalecimento de mecanismos de controle e investigação das mortes decorrentes de intervenção policial. O relatório reúne dados do Amazonas, Bahia, Ceará, Maranhão, Pará, Pernambuco, Piauí, Rio de Janeiro e São Paulo, e reforça o alerta para o impacto da violência policial sobre a população negra e jovem no país.
2: Agora 6:41 em Taubaté, um motociclista morreu às 8:30 da noite de sábado após um acidente com uma caminhonete na alça de acesso a Floriano Rodrigues Pinheiro, rodovia que liga Taubaté até Campos do Jordão. A ocorrência aconteceu no quilômetro 116, sentido São Paulo. Para quem está identificando no local, você passou ali, passou frango assado, você vem ali na Maciota em direção a São José dos Campos. Olha, aquela alça de acesso, aquele recuo ali, foi um dos locais onde a gente teve uma desgraça acontecendo nesse final de semana, porque teve um capotamento ali teve também duas colisões, duas batidas, uma entre carro e van e depois uma entre moto e carro. E depois teve esse acidente, aconteceu às 8:30 da noite. Como ali é jurisdição do DR, o Departamento de Estradas e Rodagens, a Polícia Rodoviária Estadual, junto ao Corpo de Bombeiros, foram encaminhados ao local dessa ocorrência. Os militares constataram o óbito dessa vítima, infelizmente, a polícia científica foi chamada, mas mesmo após os trabalhos, os

0: documentos como identidade, celular, não foram localizados. O motorista da caminhonete prestou esclarecimentos e depois ele seguiu para análise da polícia, né? Foi dar outros esclarecimentos para lá. Tanto a alça de acesso a Floriano Rodrigues Pinheiro quanto a marginal da rodovia Presidente Dutra estiveram bloqueadas por cerca de uma hora e meia. Agora 6:42 e mais um acidente na região metropolitana também envolvendo moto, também ali na região entre Taubaté e Pindamonhangaba. Foi em Tremembé esse acidente que eu vou te dizer agora. E o engraçado é que durante a noite de sábado eu estava em Tremembé e uma pessoa muito próxima ao parente dessa vítima conversou comigo em relação a esse caso. O motociclista morreu após bater contra um cavalo. O cavalo atravessou a pista ali repentinamente na estrada que liga a cidade a Pindamonhangaba, altura do quilômetro 132. É uma rodovia vicinal, um trecho de pista simples, ou seja, aquela pista que vai e vem. E ali, muita acerração local, João Vitor Cardoso Ferreira, de 28 anos, não viu que o animal simplesmente invadiu o trecho da via, que é simples, como eu havia dito. Muita acerração, muita neblina durante a noite. O prefeito Clemente aí, nosso parceiro aí, tem que dar uma olhada no local lá também, porque compete a jurisdição da municipalidade e também pedir orientações junto ao DER, o Departamento de Estradas e Rodagens, porque ali também tem uma alça de acesso à rodovia estadual. Então o DER precisa ter uma atenção muito melhor no local, assim como na Floriano Rodrigues Pinheiro. O que me chama a atenção desse caso é que esse menino que morreu, ele foi levado em estado gravíssimo ao hospital de Tremembé. Só que aí que entra a calhordagem da história, porque o garoto, ele morreu e os documentos dele estavam no local do acidente. E a vítima que teve a vida ceifada, ela perdeu todos os documentos e ela foi quase que não identificada pela Polícia Civil. Eu tô aqui com uma postagem da família do João Vitor Cardoso Ferreira, dizendo assim, olha, em meio a tanta dor da perda de João, que nós amávamos, roubaram os cartões, celulares, documentos como o CNH, RG e tudo mais. A pessoa que faz isso de uma criminalidade, é de uma ruidade, de uma maldade extrema, rapaz. Como é que faz isso com uma pessoa, com um ser humano que teve ali a vida ceifada na rodovia que liga Taubaté até Tremembé e depois, posteriormente, até Pindamonhangaba? É triste a situação, viu? Vamos falar um pouquinho de estradas agora aqui no Jornal da Mix, por gentileza?
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0: Atenção você, motorista que está na rodovia Presidente Dutra, sentido São Paulo, ali próximo já ao Parque Tecnológico, já está começando aquele ritmo de procissão do quilômetro 138 até a altura do quilômetro 140, próximo ao viaduto do Santo Inês. Aquele anda e para, anda e para, anda e para, eu e você, você e eu, já diria Tim Maia no local. Então, muita atenção você, motorista que vai sentido São Paulo, quilômetro 138 até a altura do quilômetro 141, entre o Parque Tecnológico até as imediações ali do viaduto Santo Inês. Mais à frente já começa o bicho a pegar em frente ao Center Valley Shopping, na altura do quilômetro 147. São os motoristas já em busca de uma passagem perfeita para ir até os trabalhos, né? Mas não vai dar para acontecer isso, porque temos obras nas alças de acesso às rodovias da região. Atenção você, motorista, que está em Jacareí e nesse momento vai ter que utilizar a marginal da rodovia Presidente Dutra. Situação extremamente complicada ali na Avenida Castelo Branco. Para quem não conhece, a Avenida Castelo Branco é aquela avenida que fica próximo à Heineken. Então, muita atenção você que está pelo local. Tem as duas vias interditadas, para quem vai em direção ao bairro Cidade Jardim ou para quem vem do bairro Cidade Jardim em direção à rodovia Presidente Dutra. A Prefeitura de Jacareí informou que as obras são necessárias para a pavimentação e também reestruturação do local. Eu quero ver o que a Prefeitura de Jacareí vai poder fazer para melhorar o tráfego de pessoas ali no local, porque que a Malek Assad está muito ruim, está defeituosa desde o dia 10 do mês passado. Eu passei pelo local, está com problemas crônicos ali de passagem de veículos e muita gente não sabe o que fazer, porque a Malek Assad é um dos principais acessos para quem sai de São José dos Campos e vai até Jacareí e que não quer utilizar a Getúlio Vargas, que tem a torta e a direita semáforos e também os radares, que são a indústria da multa em Jacareí. Portanto, você que está em Jacareí, busque a atenção e também seja temente a Deus, porque a situação vai ser muito complicada hoje. Saindo pela Estrada Velha, você vai encontrar ali problemas. Acessando a Castelo Branco, você vai encontrar problemas também. Você vai encontrar problemas na Malek Assad e na Getúlio Vargas. Alternativa, você que está em carona comigo aqui em 94.9 FM, pega a estradinha do Caican ali em direção à rodovia Presidente Dutra e paga o pedágio, que vai sair mais barato para você, viu? Porque a situação tá bem complicada na manhã desta segunda-feira. Rodovia dos Tamoios, que liga São José dos Campos até a cidade de Caraguatatuba, com trânsito bom, apenas neblina no trecho de serra. Oswaldo Cruz, que liga Taubaté até Ubatuba, idem. Temos ali garoa em vários trechos da rodovia Oswaldo Cruz e também neblina no trecho de serra. Eu quero dizer para você que está nos acompanhando em 94.9 FM que o nosso WhatsApp está aberto e também à sua disposição no 991128000. 991128000, Cleiton Martins é com você.
2: Israel Goldenstein, a rodovia Presidente Dutra, sentido Rio de Janeiro, São Paulo.
0: Sim.
2: Também com congestionamento já ali próximo à GM, General Motors.
0: Sim.
2: Então, o motorista precisa um pouco mais de brevidade na sua caminhada até chegar ao seu local de trabalho ou seu destino, tá certo? Então, pode ficar aí preparado para você que tá na rodovia Presidente Dutra, sentido São Paulo, próximo à GM, ali perto do bairro Vista Verde, em São José.
0: Ali é quilômetro 143 até o 145, e já complementando a nossa informação. Então, passando em revista para você que nesse momento tá ouvindo a gente em 94.9 FM, vamos aos pontos crônicos da rodovia Presidente Dutra. Temos ali o trecho que costumeiramente trava, que é do 138 ao 141, ou seja, do Parque Tecnológico ali de Eugênio de Melo até o viaduto do Santinês. Mais à frente, o Cleiton Martins trouxe pra gente agora que já está travado em frente a General Motors, do quilômetro 143. Provavelmente vai seguir assim em ritmo de procissão até a altura do quilômetro 145. E esse anda e para, segue depois do Center Valley Shopping, do quilômetro 147. Sentido Rio de Janeiro, por experiência de causa, por ser de cátedra esse trânsito ali no local. Entre o Vale Sul Shopping até o DCTA, tudo paradinho, meu amigo. Utilize a rodovia Carvalho Pinto, que é a melhor alternativa nesse momento. Como diz meu amigo Vitor Riolfo, é melhor você pagar o pedágio do que você ser muquirana e utilizar uma rodovia que está sendo travada nesse momento. Agora, 6:49, Cleiton Martins.
2: Israel, parece que em Guaratinguetá também houve um acidente de veículos. A gente vai apurar os fatos e já vai passar as informações aqui dentro do Jornal da Mix.
0: É o jornalismo da Mix em 94.9 FM, trazendo mais informações para você.
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0: Olha, daqui a pouquinho a gente vem com mais informações a respeito do trânsito, que acaba de surgir para mim uma novidade no trânsito na região metropolitana do Vale do Paraíba. São a travessia de balsas entre São Sebastião e Ilhabela. Para quem sai do continente em direção ao arquipélago, a situação começa a complicar, pelo menos uma hora de espera. Para quem sai do arquipélago em direção ao continente, quem sai de Ilhabela em direção a São Sebastião, tudo livre, leve e liberado. 30 minutos de espera é o que informa o departamento hidroviário. Vamos às informações do dia.
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0: A mais recente pesquisa realizada pelo Instituto Datafolha busca traçar o perfil dos eleitores brasileiros. A religião, por sua vez, foi um dos fatores analisados, na qual apontou uma diferença entre as denominações cristãs. A reportagem é de Eduardo Amaral, direto de Brasília, e traz mais informações para a gente agora, ao vivo, aqui no Jornal da Mix.
3: A pesquisa realizada pelo Instituto Datafolha buscou traçar o perfil do eleitor brasileiro. E a religião foi um dos fatores analisados, apontando uma diferença entre as denominações cristãs. A pesquisa mostra que entre evangélicos, 52% estão à direita, enquanto 30% do mesmo grupo está colocado no espectro da esquerda. Já entre católicos, a divisão é mais equilibrada. O Datafolha aponta que 43% dos católicos se mostram mais à direita, enquanto outros 39% está à esquerda. Como a margem de erro do levantamento é de 3%, esse resultado é classificado como um empate técnico. Maior denominação de centro-esquerda do país, o Partido dos Trabalhadores, PT, tem na base de sua formação justamente movimentos surgidos dentro da Igreja Católica. E o cientista político e jornalista Bruno Lima Rocha aponta que essa proximidade teve muito mais influência dentro do partido do que ao contrário, uma situação que ainda se reflete diretamente em toda a sociedade.
4: O PT se posicionar à esquerda, centro-esquerda. A centro-esquerda hoje, porque tem origem nas pastorais sociais, num movimento enorme que se opôs à ditadura militar e afastou a Igreja Católica do apoio ao golpe de Estado que deu em 64. Considerando o tamanho do catolicismo não praticante no Brasil, considerando a densidade eleitoral do partido de governo e do presidente Lula, é quase que ipsi liter que vai ter uma relação direta entre o quociente eleitoral de centro-esquerda e o progressismo como uma consciência média social dos católicos.
3: Para avaliar a posição ideológica dos religiosos brasileiros, o Datafolha fez uma série de perguntas a respeito de temas sociais e econômicos. O levantamento mostra uma mudança na postura geral dos evangélicos brasileiros sobre temas morais. Lima da Rocha reforça que as igrejas neopentecostais levaram a essa guinada, inclusive entre denominações religiosas que já defenderam pautas ditas progressistas, como por exemplo o divórcio.
4: A gente está diante de um movimento de conservantismo, conservadorismo social, de base evangélica, pentecostal, neopentecostal. E aí gera uma situação concorrencial entre as denominações, o que coloca as disputando, aspas, o mercado da fé, que as obriga a serem cada vez mais parecidas. É aquilo que a gente chama de deformação de mercado, né? Com a adesão a ritos e a doutrina social, como consequência da adesão a rito dos evangelicalismos mais conservadores, acaba que denominações históricas que têm vínculo com o progressismo, como metodistas e luteranos, também recuam na sua posição social e ficam na disputa pela adesão de fiéis.
3: Um outro fator determinante para esse crescimento conservador entre evangélicos é o grande número de políticos que se elegem a partir das igrejas. Inclusive, não raramente, utilizando o cargo de pastor como nome a ser apresentado na campanha e na urna. Lima Rocha aponta que essa medida tem como fundo um projeto de poder mais claro nas igrejas neopentecostais.
4: Há uma vinculação direta com o voto. Tem um projeto de poder, que é a teologia do domínio, que foi antecedido da teologia da prosperidade. Então, por isso talvez seja a relação mais à direita. Tu tem um elogio do sistema capitalista contemporâneo, que não tem nada que ver com a reforma de Lutero, porque o elogio ao trabalho hoje se confunde com o parasitismo financeiro. Quem trabalha se mata de trabalhar para poder prover o mínimo de bens materiais para sua família. E quem não trabalha e tem acumulação financeira, nada faz, né? Fica retirando riqueza da sociedade e colocando para o agiota, para a pessoa jurídica, que é o sistema financeiro.
3: Contudo, Lima Rocha aponta que a aposta na interferência política também tem sido respondida com um repúdio por parte dos fiéis.
4: Tem algo muito interessante ocorrendo no Brasil, que é o desigrejamento. Se os números são corretos, tem 11 milhões de evangélicos de distintas denominações que estão fora das igrejas, justamente por essa pregação neoliberal, neoconservadora, por vezes protofascista, muito mercantilizada, que é a marca das lideranças neopentecostais e pentecostais do Brasil, né?
3: Os questionamentos do Datafolha foram feitos em dois eixos: comportamento e pensamento econômico. No primeiro foram abordados temas como armamento da população, pobreza, criminalidade, crença em Deus, homossexualidade, importância dos sindicatos e punição a adolescentes infratores. Já quando se falou sobre economia, foram abordadas questões sobre impostos, papel do governo na economia, benefícios públicos, leis trabalhistas e investimentos, públicos e privados.
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1: 6:58, a Embraer registrou melhor desempenho de segundo trimestre dos últimos 16 anos. A empresa aeronáutica entregou 65 aviões. O período representa um crescimento de 48% em comparação com os três primeiros meses do ano, que foi de 7% em relação ao período do ano passado. No acumulado, os primeiros trimestres aí, a fabricante brasileira entregou 109 aeronaves, 20% a mais do que as 91 unidades registradas nos seis primeiros meses do ano passado. Você sabe, Embraer manteve as projeções para 2026, expectativa agora é de encerrar o ano em alta, trazendo mais emprego e produtividade para a região. Falando sobre produtividade, quero trazer improdutividade, porque a ANTT, a Agência Nacional de Transportes Terrestres, que deveria ajudar a população, deveria ajudar aí o servidor público, o contribuinte, está botando imposto. E a gente paga imposto em cima de imposto e ninguém sabe para onde está indo esse dinheiro. Eu sei para onde está indo. Eu sei para onde está indo essa porcaria desse dinheiro. Está indo para o bolso de vários políticos de Brasília, de São Paulo e para o fundo eleitoral nesse momento, que deturpa todo o sistema. A repórter Karina Chagas fez uma boa matéria, uma boa reportagem em relação aos novos protocolos, às novas regras da ANTT. Reportagem de Karina Chagas.
2: A partir de agora, para manter ativo o Registro Nacional de Transportadores Rodoviários de Carga, as empresas deverão comprovar a contratação dos seguros previstos na Lei 14.599 de 2023. Segundo Marcos Siqueira, presidente da Comissão de Transporte da Federação Nacional de Seguros Gerais, a FENSEG, a medida amplia a segurança dos operadores logísticos e contribui para a profissionalização do setor.
3: Essa mudança traz mais segurança para toda a cadeia do transporte rodoviário de cargas. Ela amplia a proteção de mercadorias, das transportadoras e também de terceiros que estejam eventualmente envolvidos em um acidente. Além disso, fortalece a gestão de riscos e cria um ambiente de maior segurança jurídica e operacional, contribuindo para um mercado mais organizado, profissional e confiável. Ou seja, transportadoras antes que sofriam um acidente e muitas vezes quebravam e não tinham condições de voltar ao mercado para trabalhar, a seguradora age como uma consultora no momento que a transportadora mais precisa.
2: Com as novas regras, as transportadoras deverão manter três seguros obrigatórios, o que cobre danos a cargas em casos de acidentes, o que cobre prejuízos provocados por roubo ou desaparecimento da mercadoria e o que garante indenização por danos materiais e corporais causados a terceiros. Marcos Siqueira reforça que as transportadoras que não comprovarem o seguro obrigatório poderão ter o registro suspenso.
3: A partir de agora, as empresas de transporte rodoviário de cargas precisam comprovar à ANTT que contrataram os seguros obrigatórios previstos na legislação para manter o registro ativo e continuar operando com seu RNTRC. O mercado segurador se preparou para essa transição ao longo dos últimos meses, investindo na adaptação de sistemas, processos e integração com órgãos reguladores, como a ANTT e a SUSEP, para que essas implementações ocorram de forma segura, ágil e sem comprometer a rotina das transportadoras.
2: A exigência vale para empresas transportadoras, inclusive microempresas e microempreendedores individuais contratados diretamente pelos embarcadores. Já os transportadores autônomos subcontratados continuam cobertos pelas apólices da empresa responsável pela operação.
1: 7:01, a gente vai trazendo informações agora para você que nos acompanha em 94.9 FM, porque Jacareí está construindo aí, anunciou a criação de um parque ambiental de 250 mil metros quadrados no terreno do Centro Paula Souza, onde também funcionam as ETECs e FATECs da cidade. A área foi cedida pelo governo do estado de São Paulo e é quase seis vezes maior que o atual parque da cidade. No projeto também estão inclusas a implantação de um centro de inovação e outros equipamentos públicos voltados ao lazer e também à convivência. expectativa agora é que o novo parque seja aberto ao público em 2028. 7:02, atenção moradores de Santa Branca. Nesta semana a gente tem atendimento presencial da carreta do Poupa Tempo. A unidade ficará instalada na rua Brigadeiro Aguiar 110, no centro da cidade. Atenção para você não perder os horários, viu? As consultas começam amanhã e vão até o sábado, dia 11, entre o sábado, dia 11, entre 9 da manhã e 5 horas da tarde. Atenção, porque até o dia 11 de julho vai acontecer isso aí. Só que no dia 11 de julho, o atendimento vai ser realizado até 1 hora da tarde. É por conta do feriado estadual de 9 de julho. Colocaram aí para a população gozar do feriado no dia 11 de julho. Serviços serão prestados por ordem de chegada. Não adianta você procurar atendimento prévio via site, porque não vai ter, tá? Não adianta, porque você não vai encontrar isso no local. Os serviços aí estão sendo cedidos pelo Poupa Tempo. Você pode chegar lá e pedir carteira do Detran, também podem te ajudar. Carteira de identidade nacional, que é assim, né? A nova carteira dita pelo governo estadual. Agora, 7:03, o governo federal lançou uma nova edição do Plano Nacional de Prevenção e Erradicação do Trabalho Infantil, com ações previstas até 2035. Pela primeira vez, o documento alerta para a exploração econômica de crianças e adolescentes na internet, com a monetização de conteúdos e também a exposição excessiva nas redes sociais. Especialistas e o Ministério do Trabalho reforçam que a responsabilidade da fiscalização também cabe às famílias. Reportagem de Felipe Medeiros.
4: Aos 12 anos de idade, Luciano Santos já trabalhava na roça. Hoje, com 62, lembra da trajetória dele e dos 5 irmãos.
5: Eu peguei pra roça, pra tarroi, fazer tira, capinar, fazer tudo. Aí, o rabadão na minha roça, aí fui trabalhar por conta.
4: O tempo passou, mas o trabalho antes dos 18 anos continua presente no Brasil. Por isso, o governo federal lançou a nova edição do Plano Nacional de Prevenção e Erradicação do Trabalho Infantil, com ações previstas até 2035. Pela primeira vez, o documento alerta para uma realidade cada vez mais presente: o trabalho infantil no ambiente digital. Entre as preocupações estão a exposição excessiva da imagem de crianças e adolescentes nas redes sociais, a monetização de conteúdos, a pressão por resultados, o assédio virtual e a ausência de limites para a jornada. O plano destaca que, mesmo sem uma legislação específica para esse tipo de situação, a exploração econômica de crianças na internet também pode ser caracterizada como o trabalho infantil. O conselheiro tutelar Caleb Ribeiro destaca que a iniciativa representa avanço, mas ele ressalta que a responsabilidade não é apenas do poder público.
6: É um grande marco para a proteção das crianças e adolescentes frente ao desenfreado avanço da tecnologia e das novas formas de violação de direito. Mas é importante salientar que isso não isenta os pais de acompanhar e fiscalizar os seus filhos. Precisamos entender que a família é a principal ferramenta no combate às violações de direitos na internet, porque na grande maioria dos casos, essas violações acontecem dentro de casa.
4: Quando seu Antônio Silva começou a trabalhar, não existia redes sociais. O serviço era em meio a plantações no Maranhão. Hoje ele vende coco e, com muito orgulho, fala dos filhos que concluíram o ensino superior e não precisaram trabalhar durante a idade escolar.
7: Uma é pedagoga, a outra é administração e os outros é microempresário. São dois homens e duas mulheres.
4: De acordo com o Ministério do Trabalho e Emprego, o Brasil ainda tem cerca de 1.600.000 crianças e adolescentes em situação de trabalho infantil. Dessas, 62% são negras. O novo plano prevê o fortalecimento das políticas de prevenção, da rede de proteção e das ações de longo prazo para erradicar essa violação de direitos.
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1: 7:06, falando de estradas, Cleiton Martins.
8: Vamos lá, Israel. Bom, neste momento o trânsito começa a dar aquela pipocada aqui no Vale do Paraíba, então atenção você, motorista, que está indo a sentido ao seu trabalho, ao curso, enfim, ao seu destino. Atenção neste momento, rodovia Presidente Dutra, alguns pontos de lentidão o motorista encontra neste momento. Sentido a Serra da Mantiqueira, na Oswaldo Cruz, motorista faz uma boa viagem, e também sentido ao litoral, o motorista também faz boa viagem, tanto na Tamoios, quanto na rodovia que desce para Oswaldo Cruz, que vai para o litoral.
9: É isso.
8: E a outra rodovia que vai para a Serra da Mantiqueira. O motorista também faz uma boa viagem neste momento. É complicado neste momento, viu, Israel?
9: É complicado porque nós temos diversas rodovias que cortam a região. E eu falei que eu não ia rir se você desse essa risada aqui no jornal, viu?
8: Certo, não, mas você pode rir porque agora é um momento um pouco mais descontraído.
9: É, não é mais descontraído, né? O bicho que tá pegando na rodovia?
8: Não, neste momento o trânsito tá tranquilo.
9: Tá, então tá tranquilo então agora.
8: Vamos
9: o trânsito,
8: lá.
9: Né?
8: Vamos lá.
9: É, deixa eu falar uma outra coisa pra quem tá nas rodovias que cortam a região. É, a gente tem um probleminha crônico acontecendo ali na SP50, ela que liga São José dos Campos até Monteiro Lobato. Lá próximo à divisa já com Monteiro Lobato tem galhos na pista, próximos a já o acesso ao município. Passou ali a delegacia do município, passou a base da Polícia Militar do Estado de São Paulo, ali quilômetro 128, em direção já à região sul, né, que seria em direção a Monteiro Lobato. Tem galhos que nesse momento travam a pista no local. DR já foi acionado, eu estou observando aqui pelas câmeras do Departamento de Estradas e Rodagens e também a Polícia Rodoviária Estadual. Atenção para você que vai em direção à Serra da Mantiqueira pela Floriano Rodrigues Pinheiro. Tá acontecendo obras, viu? Ali pelo local, entre os quilômetros 2 e até a altura do quilômetro 10, é picotado essas obras que acontecem por ali. São obras de manutenção da pista. Eu passo ali costumeiramente todos os dias da minha vida. Então, assim, tem trânsito pelo local. Atenção você que tá saindo ali, por exemplo, de Tremembé, de Pindamonhangaba, vai utilizar a Floriano Rodrigues Pinheiro. Nesse momento, um pouquinho de trânsito mais conturbado ali, próximo ao Quem Pode, que está tendo um desvio para alça de acesso até a chegada da rodovia Presidente Dutra. Dutra tá boa ali em Taubaté, daqui a pouquinho começa a entupir a rodovia entre a região de Taubaté e Caçapava, como daqui a pouco também já deve ter congestionamento pesado em São José dos Campos. Tem alguma outra informação, Cleiton?
8: Em Guaratinguetá ainda houve aquele acidente, ainda não tivemos aqui a informação desse acidente, né? Não tivemos a informação, mas daqui a pouco, com certeza, as concessionárias aí da CCR Nova Dutra, Motiva, vai passar pra gente a situação do local.
9: Já tenho sim dois carros e um caminhão envolvidos nessa ocorrência, ali nessa altura desse quilômetro que você falou agora há pouco. A gente tem dois carros e um caminhão. Não há vítimas pelo local, o trânsito passa pela faixa da esquerda. Muita atenção para você, motorista, que está passando pelo trecho do Vale do Paraíba. A gente segue com a nossa programação normal aqui no Jornal da Mix.
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9: 7:10 da manhã, atenção para você que está em busca de uma vaga no mercado de trabalho. Em São José dos Campos, o PAT, o Posto de Atendimento ao Trabalhador, tem 400 vagas de emprego abertas e mais 100 vagas para as pessoas PCD. Então são 540 vagas abertas nesse momento. Para ser mais exato, 541 vagas. Podem se candidatar profissionais com diferentes níveis de escolaridade e também de experiência. A função de operador de teleatendimento ativo reúne o maior número de postos com 200 vagas. Dessas, 30 são destinadas exclusivamente a pessoas com deficiência. Ainda tem disponibilidade, viu, para atendente de lanchonete, auxiliar de limpeza, vendedor interno, montador, encanador, entre outros. Interessados devem consultar previamente os requisitos exigidos para cada vaga antes de comparecer ao PAT. Atendimentos acontecem de segunda a sexta-feira, das 8 da manhã às 4 horas da tarde, na Praça Afonso Pena, número 175, no centro de São José dos Campos. Agora 7:11 da manhã e na próxima sexta-feira, já estou antecipando para você, viu? O Santuário Nacional de Aparecida inaugura o mais novo espaço do peregrino. O local será dedicado ao acolhimento de fiéis, com possibilidade de mais conforto, serviços, tranquilidade para quem vai ao maior santuário mariano do mundo. A área conta com serviço de emissão e certificado de peregrinação, espaço para banho, descanso destinado aos motoristas de caminhões, além de ônibus e caravanas. O local foi planejado para funcionar como ponto de apoio aos peregrinos que chegam ao complexo religioso. Agora 7:12 da manhã, o Brasil avança no acesso à educação infantil e aumenta a proporção de jovens que concluem o ensino médio na idade adequada. Estudos do Todos pela Educação, elaborados pela PNAD Contínua e também pelo IBGE, mostram que as desigualdades ainda marcam a trajetória escolar. A informação chega na reportagem de Cassie Balog.
10: Na educação infantil, o atendimento em creches chegou a 43,3% das crianças de 0 a 3 anos, o maior percentual da série histórica, mas ainda abaixo da meta de 50% prevista pelo Plano Nacional de Educação. Já a pré-escola alcançou 96,1% das crianças de 4 a 5 anos, atendendo a praticamente todas elas. Mesmo assim, as desigualdades persistem. Natália Fregonese, coordenadora de políticas educacionais do Todos pela Educação, explica que os recortes econômicos, sociais e raciais precisam ser levados em conta.
11: As barreiras de acesso, elas acabam atingindo de forma desproporcional as crianças pretas, pardas e indígenas e as crianças das famílias mais pobres. Então, isso exige fazer um levantamento preciso da demanda, identificando quais são as particularidades territoriais e as particularidades das comunidades mais vulneráveis e priorizar a abertura de vagas justamente nos territórios e para os grupos que enfrentam mais dificuldades de acesso. E aí, dessa forma, conseguir reduzir as desigualdades.
10: O levantamento também analisou os desafios enfrentados pelo ensino médio. Em 2025, 74,3% dos jovens brasileiros concluíram essa etapa até os 19 anos, o maior índice da série analisada. Ainda assim, cerca de um em cada quatro jovens não concluiu a educação básica na idade adequada. Entre os principais motivos estão a necessidade de trabalhar, apontada por 6,4% dos jovens, e a falta de interesse pelos estudos, citada por 5,9% deles. Luana Smith, gerente de políticas educacionais do Todos pela Educação, explica esse cenário.
12: Quando nós analisamos os dados de evasão escolar e percebemos que entre os jovens mais pobres e pretos, pardos e indígenas, a falta de interesse pelos estudos já supera a de estudantes brancos, nós estamos nos deparando com um problema social complexo. Se o estudante que está hoje na educação básica não percebe que ele vai ter uma melhora a acesso a trabalhos que possibilite mobilidade social, o desinteresse é uma consequência quase natural.
10: Segundo as especialistas, enfrentar esse cenário exige tornar o ensino médio mais conectado aos interesses e aos projetos de vida dos estudantes. Uma das oportunidades apontadas é a flexibilização curricular, prevista na Política Nacional para essa etapa, que permite aos jovens escolher percursos de aprofundamento sem deixar de lado a formação básica.
9: 7:15, ao vivo aqui no Jornal da Mix, a gente trazendo mais informação para você. Vamos agora falar um pouquinho sobre a estreia da Rádio Mix, um pouquinho sobre o que vai acontecer nos próximos dias, nos próximos meses, se Deus quiser, nos próximos anos. Em 94.9 FM, a gente traz muita informação, muita prestação de serviço. Eu quero conversar mais uma vez com o meu diretor Marcelo Braga. A gente teve uma falha na comunicação, ele está lá direto dos Estados Unidos e traz mais destaques, mais informações, né, Marcelo? Até porque a Rádio Mix agora começa com um novo capítulo na mesma sintonia, mas com a pegada que a gente sabe que a Mix tem de trazer excelência em tudo aquilo que a gente procura e tem de estar no mercado, com boa música, com a prestação de serviço, com o jornalismo atuante, com tudo aquilo que a Mix sabe fazer de melhor, né, Marcelo? Bom dia.
13: Olá, Israel. Um grande prazer estar falando com você e falando com toda a audiência do Vale do Paraíba. E eu quero aqui desejar, primeiro, muita sorte para toda a equipe, para todo o time da Rádio Mix no Vale. Tenho certeza que o trabalho que vai ser desenvolvido, que já está sendo desenvolvido, ele vai ser do mais alto nível e vai entregar não só resultado, mas vai entregar também entretenimento, informação de qualidade, que eu tenho certeza que vai fazer com que as pessoas cada vez mais abracem o projeto da Rádio Mix no Vale.
9: Exatamente, Marcelo, mas é importante a gente salientar para o ouvinte da Mix, agora em 94.9 FM, que a credibilidade, ela se constrói a par e passo, né? Paulatinamente a gente vem buscando novidades no mercado e eu acho que esse é o DNA, esse é o poder da essência que a Mix quer buscar nos próximos dias. E eu acredito que seja isso, né? Credibilidade, confiança e um trabalho longo que vamos persistir daqui para frente, né, Marcelo?
13: Exatamente, Israel. Mas não apenas a credibilidade, mas toda uma história vencedora, ela sempre passa por consistência, ela passa por respeito pelo nosso ouvinte, pelo nosso consumidor, ela passa pela seriedade com que as informações são passadas, com a dedicação dos profissionais, e aí o resultado vem. Mas não só o resultado, vem a credibilidade. As pessoas confiam. O rádio é a plataforma, segundo as pesquisas, que o público mais confia, muito à frente de todas as outras instituições que a gente tem no país. Então, isso é fruto de muitos anos de consistência, entrega feita com seriedade. E é isso que a Rádio Mix vai fazer no Vale do Paraíba.
9: Marcelo Braga, diretor-geral da Rádio Mix, direto dos Estados Unidos, um prazer imenso estar conversando contigo aqui no Vale do Paraíba. E claro que o Vale do Paraíba te abraça, assim como nós da Rádio Mix em 94.9 FM, trazendo muita coisa boa daqui pra frente, viu, Marcelo? Obrigado.
13: Israel, o prazer foi todo meu. Eu quero mais uma vez desejar muita sorte nessa fase da Rádio Mix no Vale do Paraíba. Eu tenho certeza que o Vale do Paraíba vai abraçar a Rádio Mix como ela é abraçada em todos os lugares onde nós estamos, por todo o país, e eu tenho certeza que aí não vai ser diferente. Muito sucesso, muita sorte, e eu deixo aqui o meu abraço gigante para todo o Vale.
9: Obrigado, viu, Marcelo, pelas informações, obrigado pelo suporte, pela confiança e também pela credibilidade emprestada a nós aqui do jornalismo da Mix FM. O prefeito de São José dos Campos, prefeito Anderson Farias, mandou uma mensagem agora há pouco ao jornalismo da Rádio Mix, informando aí que a gente vai estar com um compromisso sério de informação, de prestar serviço, de chegar com credibilidade, chegar atenuantemente forte na casa do nosso eleitor nesse ano, agora que nós temos eleições majoritárias, né? Eleição para presidente da República, governador, senador e deputados federais e estaduais. Reiterar esse compromisso com a verdade, reiterar o compromisso principalmente com a imparcialidade. O Anderson mandou uma mensaginha pra gente, vamos ouvir aqui no jornalismo da Mix.
14: Bom dia, Israel, tudo bem? Passando aqui para lhe desejar boa sorte, sucesso, Rádio Mix 94.9. Não tenho dúvida aí, será uma bela de uma programação, seja desde música até jornalismo. Então, sucesso, meus parabéns, que dê tudo certo, não tenho dúvida, começando hoje aí com o pé direito. Valeu? Um abraço, Israel, um abraço a toda a equipe.
9: Obrigado, prefeito Anderson Farias, prefeitão aqui de São José dos Campos, ajudando a gente, prestando serviço, prestando credibilidade também a todo o Vale do Paraíba. Em Caçapava, a vice-prefeita Juliana Freitas também deixou uma mensagem de otimismo, Juliana.
15: Olá, meus amigos, minhas amigas, aqui é Juliana Freitas, sou vice-prefeita de Caçapava e quero deixar uma mensagem muito especial de boas-vindas ao Jornal da Mix, apresentado pelo nosso grande amigo Israel. A comunicação séria, responsável e próxima da população, que tem um papel fundamental na construção de uma sociedade mais participativa, mais consciente e mais forte. Que quando a informação chega com verdade, respeito e compromisso, quem ganha é toda a região. Por isso, desejo muito sucesso, Israel, e toda a equipe da Mix nessa sua nova jornada. Que esse jornal seja um espaço de notícias importantes, de prestação de serviço, de voz para a população e valorização da nossa gente. Nós aqui de Caçapava e o Vale precisa cada vez mais de canais que informa, que aproxima e fortalecem a nossa região. Parabéns, Israel. Conte sempre conosco e seja muito bem-vindo ao Jornal da Mix, que venha com muita força, credibilidade e muito compromisso com o povo.
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9: 7:41, estamos aqui com o nosso queridíssimo amigo Gabriel Domingues, que traz mais informações a respeito do que foi esse jogo do Brasil, né? Brasil contra a Noruega. Tudo bem, meu amigo Gabriel Domingues? Primeiramente, é um prazer imenso estar falando com você aqui na estreia do Jornal da Mix, Gabriel.
16: Ótimo dia a todos os ouvintes, é um prazer estar aqui com vocês. E que dia, hein?
9: Que dia.
16: Ressaca, meus amigos.
9: Que dia, cara, que dia a gente tem aí.
16: Noruega, é triste perder pra Noruega, mas ó, vou falar um negócio pra vocês, eu assisti depois o jogo da Inglaterra com o México, foi simplesmente graças a Deus que a gente perdeu pra eles, viu?
9: É, porque eu vi os primeiros jogos, inclusive na casa do nosso executivo de contas aqui, o Vitor Rioff, eu vi o primeiro jogo, Brasil contra Marrocos, e aí eu já percebi que ia dar errado, a paçoca ia desandar, quando o Carlo Ancelotti já preferiu deixar de fora o Neymar. Ao meu ver, o Neymar não estava com aquela lesão toda. E aí, o que acontece? Hendrick não jogou bem no primeiro jogo, não, mal jogou, acredito que não jogou no primeiro jogo contra
16: não
9: o Marrocos,
16: jogou,
9: né?
16: Não jogou, entrou,
9: ele não
16: no
9: entrou.
16: Segundo.
9: É, quem entrou foi o Luiz Henrique contra o Marrocos,
16: entrou,
9: né?
16: Entrou o Luiz Henrique, deu uma melhorada no time, mas sim, nada que faça tanta diferença, assim. Quem fez a diferença ontem quando entrou foi o Hendrick.
9: Sim.
16: Levou o time todo pra cima, mas, poxa, tem que começar com ele, né?
9: Sim, é, eu acredito que assim, o Hendrick, ele jogou muito no Palmeiras, né? E assim, o Palmeiras revelou bons jogadores, né? Bons craques, como por exemplo, o Estevão, que infelizmente foi cortado da Copa do Mundo aos 45 do segundo tempo. E também o Hendrick, que deu um diferencial no jogo. Mas você não acha que ele sentiu um pouco da pressão jogando lá? É, porque aquela bola que ele teve no contra-ataque que o Vini Júnior deu pra ele, ele deu o come no zagueiro e puxou com a perna esquerda pra bater com a direita. Você acha que não...
16: Não, acho que ele deu uma dominada errada ali. Ele deu aquele último passinho a mais que a bola ficou distante, sabe?
9: Sim.
16: Mas ontem o Brasil jogou com um time pequeno. Foi muito triste de ver aquilo. Jogamos recuado o tempo inteiro. E não dá. Não dá pra seleção brasileira jogar assim. O nosso DNA é outro. A gente tem que jogar pra cima. E é triste, é triste, mas é um, graças a Deus, acho que a gente evitou um novo 7-1 aí, viu? Porque pegar...
9: pode ser, né?
16: Pegar a Inglaterra jogando o que ela jogou ontem contra o México, ou o México na próxima rodada, a gente ia tomar um sapeco.
9: É, eu acho que iria ser bem complicado. Vamos ver o que o pessoal falou do Neymar nessa entrevista coletiva, pode ser, Gabriel?
16: Pode, pode sim.
17: Mister, tudo bem? Queria que você falasse um pouco do que foi o jogo depois das mudanças na parada técnica ali. Parecia que o Hendrick entrando no jogo era aquela flecha para dar profundidade, ele logo tem uma chance muito clara, e depois com as mudanças na parada técnica, parece que o Brasil perde um pouco de força e de velocidade, e acaba que a Noruega se debruça um pouco mais no campo de ataque. Fazer uma análise sobre esses 20, 25 minutos finais, se não deu certo, o que você acho. Muito obrigado.
18: Ah, eu acho que a Hendrick entrou para dar mais profundidade e teve a oportunidade depois um minuto ou dois e depois para meter mais qualidade no último terço metemos a Neymar e pusimos na direita na direita na Hendrick e depois cambiei Bruno porque estava cansado para meter perna fresca no meio campo.
9: E aí, Gabriel, o Ancelotti é o cara certo para tomar conta da seleção brasileira? Porque o que eu vi ontem foi Vanderlei Luxemburgo criticando, Leão, se não criticar não é o Leão, né? É, um monte de cara que tá afastado da seleção brasileira, o Lisca doido comentando, criticando. Você acha que o Ancelotti vai realmente vingar na seleção brasileira? Porque agora ele tem 4 anos para ele trabalhar e não vai ter mais desculpa, né?
16: É, eu acho que essa geração que vem, né? Eu acho não, eu tenho certeza, essa nova geração que vem aí é a melhor que temos nos últimos anos. O zagueiro daqui de São José também, que foi revelado pelo Palmeiras, que eu esqueci o nome dele.
9: Gabriel Magalhães?
16: Não, é um zagueiro que ele é do Manchester City, mas ele tá emprestado para um time, pro Girona, se eu não me engano. Ele joga demais mesmo. Tem o Estevão, tem o Danilo, tem o Hendrick, tem muita coisa boa vindo para a seleção brasileira. Então, acredito que essa nova geração vai ser a melhor e mais vitoriosa. Eu fiquei triste, para falar a verdade, ontem eu fiquei triste porque, assim como em 2002 ou assim como em 2022. A gente estava vendo uma evolução no time. Sim. O time não estava jogando tudo aquilo. Eu fui no jogo contra o Panamá no Maracanã. Deu uma sensação que dessa vez ia. Até porque pela primeira vez nos últimos anos a gente tem um técnico que é maior que o time. Então por isso que eu acredito que tem que ser ele. Infelizmente aqui no Brasil hoje, tirando o Abel, a gente não tem uma referência para assumir a seleção, não temos um nome de peso que vai chegar e vai ganhar respeito. Então, com certeza, ele hoje é a nossa melhor opção.
9: Mas por que você acha que o Neymar não entrou nos primeiros jogos? Você acha que era apenas questão muscular?
16: Eu acho que nos primeiros jogos são questão muscular e ele foi ganhando confiança, tanto que ontem ele jogou mais. E eu teria colocado, igual o Felipe Melo falou ontem, eu teria colocado o Neymar no... Antes, ele teria entrado com o Neymar e Hendrick, ó.
9: Sim, mas já no início, no primeiro tempo?
16: Já no início, no primeiro tempo.
9: Você acha que não seria muito... Na minha visão, assim, eu vou falar uma coisa aqui que eu acho que muitas pessoas não vão gostar. Porque o Endrick e o Luiz Henrique, pra mim, são jogadores de segundo tempo. Que o Vini Júnior jogou um absurdo essa Copa do Mundo. A gente criticou muito o Vini Júnior pelo que ele fez nos amistosos, que ele não jogava o que ele jogava no Real Madrid. Mas nessa Copa do Mundo, ele mostrou que veio, pelo menos. Ou não, eu tô enganado.
16: Não, jogou demais. O Vini foi o que mais jogou.
9: Então, quem sairia para o Neymar entrar?
16: Eu tiraria o Cunha e eu para entrar com o Endrick. E na vaga do Paquetá eu já teria colocado o Neymar. Já tinha saído alguém, sabe?
9: E o Martinelli ia ficar de fora?
16: Ah, deixa ele de fora. Entra no segundo tempo, Luiz Henrique.
9: Eu não sei não, o Martinelli jogou bastante, foi campeão da Premier League. Pode ser que seja alguma coisa que aconteceu.
16: É porque é um nome de peso, entendeu?
9: Sim.
16: Por mais que os caras respeitam, por mais que não esteja no seu 100%, você olhar e ter o Neymar do outro lado e assustar.
9: Vamos ver o que o Ancelotti falou da seleção brasileira? Vamos ver o que ele deu depois dos jogos aí?
18: Eu acho que... O jogo por uma parte ha sido um bom jogo, tivemos muita oportunidade na primeira parte, na segunda também, quando el partido estava 0-0, tivemos oportunidade. Depois, os cambios eram para meter mais frescura e para dar mais profundidade para tentar ganhar o jogo.
19: Ancelotti, o Wellington Campos da Rádio Itatiaia, o torcedor do Brasil está muito chateado. O que o técnico da seleção que vai ficar para 2030, depois de um ciclo de um ano, fala para esse torcedor, por gentileza?
18: É óbvio que estamos todos profundamente tristes, porque eu acho que o equipo até agora fez... Não um Mundial espetacular, mas um bom Mundial. E eu acho que também no jogo de hoje se podia merecer ganhar o jogo.
9: Ele não está com muita confiança. Eu, assim, pelo que eu ouvi, né? Não sei se ele está com muita confiança ou se ele analisa se a safra vai ser boa. Ele falou que a safra... Eu acompanhei um trecho da coletiva de imprensa do Carlo Ancelotti ontem. Ele disse que a safra pode ser que seja ótima para a próxima Copa do Mundo. E aí entra naquilo que eu comecei a falar contigo, né, meu amigo? Que ele vai ter 4 anos para mostrar o que veio. Só que você falou assim, não temos técnicos à vista. Concordo com você que o Abel não seja um técnico à vista. Mas por que que ele, esse bendito desse Carlo Ancelotti, mandou... Porque assim, depois do jogo, apareceu lá que o pessoal... Pô, o Carlo Ancelotti, a comissão técnica, indicou que o Bruno Guimarães fosse bater aquele pênalti. Por que que ele bateu o pênalti?
16: Eu não teria colocado nem a pau.
9: Não, mas quem que seria o batedor?
16: O Vini.
9: O Vini Júnior? Com certeza. Que entregou a bola pra ele.
16: Com certeza.
9: Ele bate no Real Madrid?
16: Igual ontem no jogo contra a Inglaterra. Quem bateu o pênalti?
9: Eu não vi.
16: Harry Kane?
9: Harry Kane classificou o México.
16: Com certeza. Contra o México.
9: Igual naquela Copa do Mundo que saiu o meme do José Ferreira Neto, né? Que a gente foi eliminado contra a Bélgica na última Copa do Mundo.
16: Croácia.
9: Croácia, né? Que a gente não
16: Exatamente,
9: bateu pênalti.
16: Exatamente, mesma coisa, o Neymar não bateu pênalti, ficou lá chupando o dedo.
9: Você viu que ontem ele bateu pênalti e ele já provocou qual canto seria? Porque ele é o melhor batedor de pênalti do mundo. Isso é indiscutível. E ele é diferente. O Neymar é um ótimo jogador. Só que ele acabou na seleção brasileira. Correto?
16: Oh, já era. Infelizmente, porque hoje a gente não tem ninguém à altura dele. E eu lembrei o nome do zagueiro aqui, é o Vitor Reis. Ele joga muito, ele ficou até na pré-lista do Ancelotti.
9: E ele não foi?
16: Não foi, porque tem outros na frente, mas agora com a nova safra, com certeza ele vai vir e vai vir com tudo. O Brasil tem outros nomes aí, bem legais. Tem o 10 do Corinthians lá também, que joga muito, que tá no sub-20. Muito mesmo, e eu tenho certeza que vai dar bom.
9: A gente espera que a próxima safra do Brasil, ela seja melhor do que essa que partiu, né? Eu acho que a gente deveria discutir muito isso que a gente vai ouvir agora aqui, que é por que o Bruno Guimarães bateu esta porcaria desse pênalti. Vamos ouvir.
20: Seis cobradores acertaram. O único que estava em campo no momento da cobrança era o Vinícius Júnior. Por que não o Vinícius Júnior e o Bruno Guimarães?
18: Porque fizemos uma estatística de um ano dos jogadores rivais, também é de nosso. O melhor La selección era Rafinha, obviamente que estaba a aquel momento en el campo, o mejor, a tirar el penalti a Neymar, después Igor Thiago, después Rafinha, y después Rafinha Bruno Guimara, era Bruno Guimaraes. Y después Bruno Guimaraes era Martinelli. Escogemos Bruno Guimaraes porque pensábamos que era o mejor no campo.
3: Ele deu uma desculpa ali fazendo estatística. Estatística por estatística, eu sou muito direto e reto. Jogador bom tem que bater o pênalti, não adianta. O cara tem a estatística que, pô, 80 batidas de 180 ele converteu. Mas se o jogador ele é jogador que sente o peso da seleção brasileira, ele não vai converter o gol. Então, assim, o Bruno Guimarães foi uma escolha erradíssima para bater esse pênalti. Só que daí entra nos fantasmas que eu não consigo entender. Marquinhos na seleção novamente. Entendeu? São os caras ali que pra mim já deu.
16: Não, o triste é você ver a cara de bunda mole que o cara vai pegar a bola pra bater o pênalti.
3: É ruim.
16: O cara já vai com cara de medo.
3: Sim.
16: Já vai com cara de medo. Você viu a diferença ontem, Neymar, na hora que ele pegou a bola?
3: Sim.
16: Ficou encarando, provoca.
3: Mas por quê? É o Neymar,
16: isso,
3: pô.
16: Não, mas é isso. Todo jogador devia ser assim. Não, é isso que a gente precisa.
3: É porque o Neymar, ele é o Neymar. Ele não tem... Ele é diferente, ele joga diferente, ele é bom de bola, ele é craque, ele é craque. Eu tenho certeza, se ele é que assim, até onde o Neymar quer jogar bola, né? Até onde ele quer botar a canela pra nego bater, ele não quer mais, né?
16: Sim, mas o pior de tudo é que o único jogador que botava medo quando jogava contra a seleção, a gente não tem mais.
3: Quem, o Casemiro?
16: Neymar. Não, o Casemiro...
3: Respeito,
16: cão de guarda, pô. Respeito. Mas eu. Cara, eu respeito mesmo, de verdade. Só que pra mim já passou.
3: Vamos ouvir, né, um pouquinho
16: ele
3: sobre
16: foi o que menos andou, menos correu em campo ontem de novo.
3: Quer ouvir agora um trechinho da coletiva, Gabriel?
16: Bora.
21: Ancelotti, boa noite. João Vitor do Portal Gol aqui na sua direita. Ancelotti, eu queria saber de você, agora com a iminente aposentadoria do Casemiro, você acha que beirando o próximo ciclo, de olho na próxima Copa de 2030, o grande problema é o meio campo, é essa reestruturação no meio campo da seleção brasileira? Boa noite.
18: Obviamente temos que pensarlo. É bastante evidente que no meio campo acho que tienen que salir jugadores de nivel, jóvenes, pero tenemos jóvenes no fútbol brasileño que pueden estar en la selección no futuro.
3: Olha, a gente viu aí o Carlo Ancelotti falando isso aí. Em relação ao Casemiro, que pra mim, assim, sempre foi um jogador excelente, mas no primeiro jogo ele falhou, no jogo contra o Japão ele falhou, o gol que a gente tomou contra o Japão foi falha dele, ou eu tô errado?
16: Foi falha dele.
3: Do Gabriel Guimarães,
16: não, né? foi falha dele.
3: Então, assim, nesse último jogo ele falhou, você acredita que sim ou não?
16: Não acredito que foi uma falha do nosso zagueiro, do Gabriel
3: Magalhães, né?
16: Foi,
3: mas assim, o Ancelotti mexeu mal pra caramba, porque o Danilo era o único que tava marcando e tiraram o Danilo do jogo, pô.
16: Não é de sacanagem? Que ele não aguenta mais, né?
3: Então, mas tava marcando, pô. Tava marcando.
16: Eu não teria tirado o Ryan nem a pau.
3: Eu também não. Ryan tava metendo uma fumaça no jogo. Ele é bom. Qual foi o dado que você falou pra mim agora, antes, quando a gente tava ouvindo a entrevista coletiva? Dos jogadores do Palmeiras, que eu acho que isso aí dá pra exemplificar um pouco do que é o ter uma base no Brasil. Porque hoje, a minha análise, minha opinião é o seguinte: os times têm bases prostituídas, né? Bases que... prostituídas por quê? Pega um jogador, um moleque joga bem, manda ele pro Brentford. Manda pra ele pro Schalke 04. Manda pro CSKA.
16: Vende assim, a preço de banana.
3: Exatamente, só que pra fazer caixa, pra passar o chapéu, entendeu? Então, tipo assim, como é que a gente pode pensar em melhorar? É seguir o que o Palmeiras está fazendo, Gabriel?
16: Ah, o Palmeiras, não é porque eu sou palmeirense, mas o Palmeiras para mim é um exemplo. Eu levantei um dado aqui que é bem legal, da seleção sub-20, dos 23 convocados, 14 são Palmeiras ou ex-Palmeiras. Ou seja, é um trabalho bem feito, incrível.
3: Esse trabalho do Palmeiras, ele começou com o Paulo Nobre, né? E depois Maurício Gagliotti, né?
16: Maurício manteve e agora com a Leila.
3: Sim. E a Leila vai continuar?
16: Não, ela acaba em 2027, seu último ano de mandato, e não tem ainda um sucessor. Mas com certeza vai vir alguém forte. Dizem que o Paulo Nobre volta, se Deus quiser volta, porque ele foi o nosso melhor presidente. E a ideia é manter essa era vitoriosa, né? Não é ser igual foi São Paulo no começo dos anos 2000, que do melhor presidente. E a ideia é manter essa era vitoriosa, né? Não é ser igual foi São Paulo no começo dos anos 2000, que do

0: Haaland.
1: Né?
0: Jogou muito, não jogou?
1: Ah, ele joga muito, né? Na verdade, ele não é que ele joga muito. O cara precisa de duas bolas. É o que ele precisa.
0: Não, e assim, ele joga...
1: Ele deu 3 chutes a gol e marcou 2 gols.
0: Não, mas ele é diferente, cara. Ele tem explosão. Você acha que ele é o novo Ibrahimovic? Por altura, proporção, explosão?
1: Ah, eu acho que é. Você viu um lance que ontem, que ele tava de frente pro gol, cruzaram pra ele, todo torto a bola, o cara deu um jeito da bola chegar no gol.
0: Não, ele é diferente
1: é
0: jogando.
1: É diferente.
0: Né? E a explosão do corpo dele é muito boa também.
1: Não, o cara é alto, né? O cara tem 1,98m, o cara não precisa nem pular pra cabecear.
0: O cara é um cavalo, o cara não precisa nem pular do chão, né?
1: Exatamente.
0: Vamos entender um pouquinho como é que o Erling Haaland, ele acabou com o jogo em minutos, foi... Um verdadeiro passageiro da agonia, Carlo Ancelotti e todo o time do Brasil, hein?
2: Tem um.
3: Matthias, Norwegian Dag, brother. What impressed you most with the Norwegian team today, and how far do you think they can go in the tournament?
2: No news. They played. We knew that they could play with this style. They try to keep the intensity of the game and low with the possession. We had difficulty to press high, but we didn't want to press high. Honestly, for 70 minutes the game was under control, and after that appeared a line that decided the game.
0: Tá aí o Carlo Ancelotti falando que é um ótimo jogador, faz bom posicionamento jogando lá na Inglaterra e sabe trabalhar muito bem o corpo e utilizar as últimas posições, como você falou, né? As últimas as últimas medidas,
1: a última faixa de campo.
0: Ele fala, né, the last of box, né? O último trecho do campo ele usa muito bem, né? Eu acho que assim, é um grande jogador. Se for para um time maior do que o Manchester City, que eu acho que o caminho dele pode ser que seja o Real Madrid.
1: Acho que não.
0: Você acha que ele, se ele não for para lá, ele não vira melhor do mundo, não?
1: Não, não. Acho que o Real não pega ele. Porque o Real tá bem servido de centroavante. Real tá com o Endrick no banco e o Mbappé, né, como titular, né?
0: Para onde que ele iria, você acha?
1: Um Barça no lugar do... Como que é o nome do alemão mesmo?
0: O Robert Lewandowski.
1: Exatamente.
0: Ele é polonês.
1: Polonês. Exato.
0: Robert Lewandowski, joga muita bola também.
1: Acho,
0: né,
1: que no lugar do Lewandowski é uma boa pedida, viu? Até porque o salário dele ainda não é dos exorbitantes e dá pro Barça pagar pra gente.
0: O Erling Haaland.
1: Exatamente.
0: Pô, um baita de um jogador. Deixa eu agradecer você, Gabriel, porque assim, a gente vai estar aqui durante todos os dias e você vai estar trazendo também muita informação. Quem é que vai estar com você nos próximos dias aqui, Gabriel?
1: Tem muita novidade chegando, não posso falar muita coisa ainda, mas vai ter cafezinho aqui.
0: Sim.
1: Com a gente. E José Guilherme também, que é um grande amigo, e a Marina vão estar aqui junto com a gente.
0: Legal.
1: E a gente vai trazer muitos convidados aí.
0: Legal.
1: Jailson da Massa, tem bastante gente aí que vai vir aqui curtir com a gente.
0: Quem vai ficar feliz é o nosso executivo ali, o Vitor Riof, que é palmeirense. Uma máfia aqui, né? Uma quadrilha, né? Só palmeirense aqui. E eu e o Cleito de São Paulino, né?
1: Que dó.
4: São Paulino, né?
0: São Paulino.
4: São Paulo.
0: São Paulino também? Palmeiras também?
1: Aí,
0: meu Deus do
1: Palmeiras
0: céu.
1: Palmeiras tá dominando aqui.
0: Eu tô rodeado de traidores, meu Deus do céu. Então é isso, Gabriel. Todos os dias você, a partir de 7h30 da manhã, trazendo o fim da rodada ou pós-rodada aqui no Jornal da Mix, é isso?
1: Exatamente. Pode contar comigo, vou trazer muita novidade, mercado da bola e é isso aí.
0: É.
1: Vamos, a resenha é boa.
0: A resenha é muito boa. Vamos aos nossos intervalos comerciais. Daqui a pouco a gente volta com mais informação no melhor mix do Brasil.
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4: Obrigado pela sua audiência no Jornal da Mix, ao vivo em 94.9 FM. Muita informação e prestação de serviço para você. Vamos até as 8 horas da manhã e eu estou muito feliz contigo aqui, trazendo nessa sintonia perfeita muita informação e muitos destaques aqui para nossa região. E olha, para quem está na rodovia Castelo Branco, ou melhor, na Avenida Castelo Branco, uma situação bem complicada. Vamos falar um pouquinho de estradas agora no Jornal da Mix, por favor, Cleiton.
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4: Nesse momento, às 7:44 da manhã, o trânsito já começa a pipocar, fica bem ruim na região metropolitana do Vale do Paraíba. Rodovia Presidente Dutra, principal corredor viário do país, com trânsito lento, já sentido capital paulista. Entre o quilômetro 136, saída para Eugênio de Melo, Galo Branco, motorista vai em ritmo de procissão, vai parando, vai como lento. Lento, lento em direção à altura do quilômetro 141, o viaduto do Santo Inês. Depois tem um quilômetro de alívio, mas piora muito mais aqui na altura do quilômetro 145 até a altura do quilômetro 147, entre a General Motors até as imediações ali da GM, entre a GM e o Center Valley Shopping. O motorista vai encontrando muita, mas muita dificuldade pelo local. A gente vai trazendo mais informações durante todo o jornal aqui, prestando serviço para você, trazendo os destaques regionais. E olha, eu quero te trazer uma informação que acabou de chegar aqui para mim, um acidente que aconteceu em São José dos Campos. É um último destaque aqui: um carro capotou e atingiu outros veículos que estavam parados na Avenida Campos Elísios, no bairro Jardim das Indústrias. Isso aconteceu na noite de ontem. O que houve foi que o pessoal encheu a lata de cachaça e aí pegou o carro e fez aquilo que a gente mais odeia, né? Que é bebida no volante, perigo constante e trazendo aí muito problema para a região metropolitana do Vale do Paraíba. Claro que a gente vai trazendo os últimos destaques, as últimas informações. E assim, segundo a apuração, o carro que capotou tinha duas pessoas, eram duas mulheres. A motorista conseguiu sair do veículo sozinha. A passageira, ela precisou ser socorrida pelos médicos do SAMU que estiveram no local e prestaram os primeiros atendimentos médicos. As duas foram encaminhadas ao hospital. Essa primeira mesmo, ela não machucada, ela foi lá prestar aí os primeiros esclarecimentos, junto também à Polícia Militar do Estado de São Paulo, que isolou a área para o Corpo de Bombeiros, para a realização aí de pelo menos alguns problemas que aconteceram na região. Agora, 7:46, a Prefeitura de São José dos Campos realiza manutenção na Praça Wilson Rocha da Siqueira, lá no conjunto 31 de março, zona sul da cidade. Depois de uma publicação feita pelas redes sociais aqui da Mix também, a gente está em parceria com o pessoal do Pelo Bem de São José. Quero mandar um abraço para meus amigos lá do Pelo Bem de São José, que estão prestando também serviço com a gente aqui. A moradora, ela marcou as páginas tanto da Mix quanto do Pelo Bem de São José para chegar até o conhecimento da gestão pública. Entre as ações executadas estão eliminação e retirada de formigueiros, limpeza geral da praça, roçada, retirada do mato, playground em melhores condições para as crianças. E eu quero dizer uma coisa aqui para você que está ouvindo o Jornal da Mix. Atenção para você que está na zona sul de São José dos Campos. A criminalidade impera em toda a região metropolitana e isso tem deixado a gente muito triste. E em São José dos Campos, eu passei outro dia ali na zona sul, lá no bairro Campo dos Alemães. E no bairro Campo dos Alemães, isso aí me deixou muito, mas muito triste. Por quê? Porque a gente viu que a gente tinha ali possibilidade de trazer para aqui para a região um policiamento ostensivo muito maior, muito mais pesado para a região. E a gente vai entendendo isso conforme o tempo vai passando. Por quê? Porque a região do Vale do Paraíba, ela sendo a mais violenta do estado de São Paulo, a gente precisa entender que a Polícia Militar e a Polícia Civil, elas trabalham juntas. E o drive-thru da droga tá comendo, tá rolando solto lá no Campo dos Alemães, na Avenida dos Evangélicos, onde a Polícia Militar precisa a todo momento passar com as viaturas, tanto em direção ao Dom Pedro, quanto em direção ao Colonial. Em ambas as direções, a biqueira tá rolando por lá. E infelizmente, a violência também está acometendo muita gente no local. Eu tenho a repórter Aline Costa, que fez um material especial a respeito de violência nas áreas periféricas. E pasme você, a gente tem um levantamento que a letalidade no Brasil cresceu no último mês. Em 9 estados do Brasil, a gente teve aí negros sendo mortos e negros sendo vítimas de agressão. A violência que impera na região, a violência que impera no Brasil, a violência que está registrada em sites, em veículos de comunicação, como é a Rádio Mix, nas televisões, nas capas de jornais. Eu achei que isso era coisa do passado, que o apartheid tinha passado. Mas não, continua. A gente tem aí jovens sendo mortos. A maioria de pessoas abordadas pela polícia militar, não estou fazendo juízo de valor para a polícia não, viu? Mas a maioria dos jovens abordados, mais de 70% são negros, por conta ainda da discriminação que acontece. Não colocando em xeque o trabalho da polícia militar, que é ótimo, principalmente na nossa região metropolitana, tá? É ótimo o trabalho da polícia militar e também da polícia civil. A Aline Costa fez uma reportagem especial por conta dos números da Secretaria de Segurança Pública, números que assustam, que chamam a atenção e que você vai ouvir a partir de agora.
5: Em 2025 foram registradas 4.330 mortes em ações policiais. Dessas, 3.104 vítimas eram pessoas negras. Isso representa quase 72% do total. Na média, 8 pessoas negras morreram por dia em intervenções policiais nos estados analisados. O estudo aponta ainda que 79% das vítimas tinham entre 18 e 39 anos. Mais da metade estava na faixa dos 18 aos 29 anos. A maioria era do sexo masculino. A dor dos números ganha rosto na história de Adjane Souza, uma mãe que perdeu o filho vítima da violência policial no estado da Bahia.
6: Mãe de Cisson Souza de Brito, que nasceu no dia 17 de fevereiro de 2006. E aos 18 anos ele foi morto por um crime que ele não cometeu. Eu me senti um lixo, porque colocaram no jornal como se ele tivesse trocado tiro com a polícia, mas não foi. Que ele participou de um assassinato que ele não cometeu, um crime que ele não cometeu. E a polícia ainda prendeu no celular o dia inteiro e ainda me ameaçaram de me prender como se fosse desacato à autoridade, sendo que foi abuso de poder.
5: O levantamento também chama a atenção para o aumento das mortes de crianças e adolescentes. Em 2025, 312 vítimas tinham entre 0 e 17 anos. É um número superior ao registrado no ano anterior. Na Bahia, estado com o maior número absoluto de mortes, foram contabilizadas 1.243 vítimas. O Rio de Janeiro aparece em seguida com 588 registros. Além da perda, familiares denunciam tratamento desrespeitoso durante a busca por respostas e justiça.
6: Eles não tinham nada para provar contra o meu filho, não tinha nomes de quem tinha cometido aquelas mortes todas. A única coisa que eles tinham no momento na mão seria meu celular. Segundo eles, achando que eu ia receber alguma mensagem ou não sei o que é que eles queriam, porque eu falei o tempo todo, eu sou mãe como qualquer outra. E eu mostrei os dados, o áudio, eu conversando com ele, eu mostrei meu celular o tempo inteiro quando eu fui reconhecer o corpo. E eles ainda assim prenderam meu celular. Eu achei uma afronta, que isso para mim mexeu com o meu psicológico até hoje. Eu não consigo entender por que eles fizeram aquilo. Foi de uma agressão emocional, psicológica e moral terrível. Eu fiquei fiquei tão assim que eu não tive como voltar para correr atrás, porque eu estava muito debilitada emocionalmente por conta do que estava acontecendo com meu filho.
5: Segundo o relatório, pessoas negras têm, em média, 4 vezes mais risco de morrerem em ações policiais do que pessoas brancas nos estados monitorados. Para os pesquisadores, os dados mostram que a violência atinge principalmente jovens negros das periferias e que o padrão se mantém há 7 anos. Quem vive essa realidade cobra mudanças para que outras famílias não passem pela mesma dor, como denuncia a Adjane.
6: Entre polícia e ladrão, não generalizando todos os policiais, né, a respeito a alguns, para mim não tem diferença. Para mim são iguais, são corruptos. Não senti apoio. Eu, como mãe ali, que tinha acabado de perder um filho, não importa o que ele tinha feito, o delegado me conhecia, mas parecia que eu era um estranho. Eu tive que colocar terceiros para interceder por mim, que aí quando viu que esse terceiro era mais autoridade do que ele, eles aqui me trataram já diferente, então o que vale é o nome, né? Um título.
5: A rede de observatórios da segurança defende a revisão das políticas de segurança pública e o fortalecimento de mecanismos de controle e investigação das mortes decorrentes de intervenção policial. O relatório reúne dados do Amazonas, Bahia, Ceará, Maranhão, Pará, Pernambuco, Piauí, Rio de Janeiro e São Paulo, e reforça o alerta para o impacto da violência policial sobre a população negra e jovem no país.
4: 7:54, vamos falar agora sobre as estradas aqui no Jornal da Mix, porque tem mais situação acontecendo na região do Vale do Paraíba e nesse momento o trânsito impera.
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4: 7:54, a gente tem trânsito acontecendo nesse momento. Para você que está em Jacareí, atenção para a rodovia Presidente Dutra, já tem trânsito bem pesado da altura do quilômetro 162 até a altura do trecho 159, bem onde está acontecendo o samba do crioulo doido, viu? Porque ali tá com um trânsito bem carregado. Tá um boné velho para quem sai de Jacareí, entre a altura do quilômetro 162 ao 159. É a saída da Avenida Castelo Branco, que tá passando por obras, a saída da Malek Assad, onde tá tendo obras ali também, e a Getúlio Vargas. Você vai sair de Jacareí? Compre um helicóptero, porque por lá agora tá o trânsito mais do que carregado, tá um trânsito horrível na região. Então é atenção para você, esteja com muito cuidado no Vale do Paraíba, vá com calma, porque a gente vai trazendo mais destaques aqui no Jornal da Mix. Às 7:55, no litoral norte do estado de São Paulo, a gente tem trânsito um pouquinho mais carregado na rodovia Rio Santos, entre o trecho de São Sebastião até a altura do quilômetro 98, trecho ali já da Praia das Cigarras, já na imediação, na divisa com a cidade de Caraguatatuba. Agora 7:55 aqui no Jornal da Mix, a gente carimbando o tempo para você.
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4: 7:56 para você aqui no Jornal da Mix, trazendo informação e prestação de serviço. E Clara, para você aqui, a edição de hoje a gente encerra por aqui, às 7:56, a apresentação e a direção de jornalismo minha, de Israel Goldenstein, e a direção comercial de Cleiton Martins. Amanhã estaremos de volta a partir das 6:00 em 94.9 FM. Obrigado e um forte abraço para você ao vivo aqui no Jornal da Mix.
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1: Fala, pessoal da Mix, Luciano de Brasília. E aí, tudo bom? Queria ouvir Justin Timberlake, Never Felt So Good. Abraço aí, motorista de aplicativo. Abraço, Brasília.

0: pelo WhatsApp da Mix. 11 9 8 3 4 0 8 mil. Que vem agora, hein?
1: Muito bom dia, Rádio Mix. Tudo bem com vocês? Aqui quem fala é Gleison Costa, fala de Brasília, Distrito Federal. E hoje eu gostaria de ouvir uma música que é sucesso, de 1987, o mesmo ano que eu nasci. Gostaria de ouvir Your Love, da banda The Outfield.
0: Aí, Gleison de Brasília.

0: diz o seu nome, a cidade que você mora e o som que você quer, tá bom? 11 9 8 3 4 0 8 mil. O que que vem agora, hein?
1: Fala, Rádio Mix, aqui é o Tiquim, motorista de GPP. Tô aqui em Foz do Iguaçu, aqui na Tríplice Fronteira, curtindo a melhor, a Mix. Eu queria ouvir aí a Dua Lipa, mano. Se tu puder aí, é nóis. Tamo aí. Valeu.

0: feira. Demorou? 11983408000. Vai mandando seu áudio, a gente volta já.
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0: Amadinho Rádio Mix, aqui é Edivan, diretamente de Quixeré, Ceará. A música que eu queria ouvir é o Surto, a Ceira. Valeu, Rádio Mix, melhor.
1: Ceará, Edivan, eu sabia que havia música boa. Essa aqui é clássica, hein? Maravilhoso lembrar de A Cera do Surto, hein? 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

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E a rainha do pop, Madonna, lançou o seu novo álbum chamado Confessions on a Dance Floor 2, muito aguardado porque é a sequência do álbum de mesmo

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0: 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Essas foram três das mais pedidas por você em 2002. 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

0: vocês na Mix. Não esquece, hein? A gente vai saber o resultado somente no dia 31. Mas se eu fosse você, eu já mandava agora.
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1: Com a Copa do Mundo chegando à sua fase mais aguda, as eliminações fazem a gente se despedir de figuras ilustres, como a de Lumumba Vé. Num post nas redes sociais, a fase mais aguda, as eliminações fazem a gente se despedir de figuras ilustres, como a de Lumumba Vé. Num post nas redes sociais, o congolês, que é com

0: 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Um box do banheiro, por exemplo. 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

0: 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Num post nas redes sociais, o congolês, que acompanha o jogo parado, feito uma estátua, em homenagem ao líder revolucionário Patrice Lumumba, fez um tributo emocionante à seleção congolesa. 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

0: TI, Dead and Gone. Já já, a gente confere mais músicas juntos aqui na Mix.
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0: Mix agora 12h56, Lola Young Messi. Já já a gente curte mais músicas juntas aqui na Mix, com Super Mix e 40 minutos de música direto.
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0: 3:02 tá no ar, mais uma edição do Super Mix. E a partir de agora, nesta segunda-feira, você confere 40 minutos de música direto, sem nenhum intervalo. Então dá um gás no volume pra gente conferir o Bruno Mars.
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1: Mix agora 3:24, tá aí o som do Yumi dentro da nosso Super Mix. É o som que você curte aqui dentro do Super Mix, 40 minutos de música direto, sem nenhum intervalo. Depois do Justin Bieber, a gente tem Detonautas na parada.
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0: Mix é para 3:57 é o Coldplay, Him for the Weekend. Na volta tem mais.
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0: Mix agora 5 para 5, tá aí a Pitty, equalize.
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2: Com a Copa do Mundo chegando à sua fase mais aguda, as eliminações fazem a gente se despedir de figuras ilustres, como a de Lumumba Vé. Num post nas redes sociais, o congolês, que acompanha o jogo parado, feito uma estátua, em homenagem ao líder revolucionário Patrice Lumumba, fez um tributo emocionante à seleção congolesa. Copa do Mundo é isso. Vitória, derrota, mas acima de tudo, o amor ao esporte.
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0: Mix agora 5:01, excelente tarde de segunda-feira, 6 de julho. A gente começa mais uma edição

0: Mix agora 5:18, fechando mais uma edição do Top Mix. Na primeira posição, Coldplay, Feels Like I'm Falling in Love. Por aqui fica a edição de hoje do nosso Top Mix.
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0: 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A cantora Madonna finalmente lançou o novo álbum Confessions on a Dance Floor 2. É, o disco foi muito aguardado pelos fãs, porque dá sequência ao álbum Confessions on a Dance Floor, lançado pela Madonna em 2005. E se no primeiro álbum Madonna já movimentou as pistas de dança, agora com este álbum ela conseguiu trazer um pop ainda mais dançante. É isso mesmo. Confessions 2, como é conhecido também, conta com 16 faixas, incluindo singles que a Madonna já tinha lançado, e traz grandes parcerias como Sabrina Carpenter e muitos outros. Vale lembrar que antes do lançamento do álbum, Madonna divulgou um

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1: O Caco tava ruim. Aí parece que melhorou.
2: É, melhorou.
1: Aí depois piorou de novo?
2: Melhorou, piorou, parecia que tava melhorando um pouquinho mais, mas aí que aconteceu? Mas,
1: gente, eu tava brincando. Lembra que a gente falou sobre a pronúncia do nome do Haaland, que é a Roland?
2: Aham.
1: Então, pois é, ontem, cara, eu fiz uma brincadeira antes do Neymar entrar em campo. Eu falei assim, mano, agora vai rolar alguma coisa. Ou o Neymar vai rolar, ou o Haaland vai jogar. 2-0 em cima do Brasil. Poxa, rola!
2: É, foi de bola e tudo, né? Mas, ó.
1: Foi de bola e tudo.
2: Foi com bola e tudo.
1: Duas bolas.
2: Caramba, literalmente, mano. Porque ele encostou. Que eu lembro, né? Na partida, ele encostou 3 vezes na bola. Das 3, ele marcou 2. E eu vou te falar: aquele gol que ele parou, olhou, tava na perna esquerda e falou: não vou de perna esquerda, vou de perna direita. Ajeitou ali, achou o canto e pum. Pois e vou te falar: Alisson, herói. Herói.
1: Não, o Alisson,
2: catou muito.
1: Era pra ser pior, gente. Era pra ser pior. Só que tem um negócio.
2: Tava pra ser melhor, né? Ó, se não tivesse
1: O Ancelotti, ao invés de fazer uma boa troca de jogadores, ele não parava de chupar aquele chiclete.
2: Pô, cara.
1: Ele tá até com os dentes sem dentes.
2: Eu acho que ele tava mascando aquele chiclete, era pra tirar um pouco da ansiedade dele. Porque ele viu o time jogando e falou: meu Deus, ele ficou.
1: Sabe, eu fico triste, porque assim, a Mix tá fazendo uma transmissão incrível, os meninos do Chala Podcast entregando tudo ontem. Não tinha nada melhor do que a narração dos meninos do Chala Podcast na hora do gol. Que isso, o Bruno Cantarelli, ele tinha emoção na hora do gol, ele tava pronto pra gritar: é do Brasil! E aí ele só falava: Roland marcou um gol. Outro gol do Roland. Ah, pelo amor de Deus. Inclusive.
2: Mas, ó, só pra falar, essa foi a melhor parte da Copa pra mim, tá?
1: A transmissão da Mix
2: com o Charla Podcast pra mim foi ao concurso.
1: Mas eu não queria que acabasse.
2: Eu também não. Queria ver mais uns joguinhos aí, pelo menos até a final, de repente, sei lá, se é hexa, que é pedir muito depois de 24 anos, cara. Não é.
1: Só que tem um negócio. Se o Brasil tivesse vencido a partida de ontem, ele ia enfrentar qual seleção? Vamos chamar os meninos do Charla Podcast?
2: Vamos agora.
1: Salve, meninos do Charla Podcast. Vamos lá, vai.
3: Eu sou o Bruno Cantarelli, falando diretamente de Nova
2: York. Fala, Brunão.
3: Mais o Mix, a rádio oficial da Copa do Mundo 2026. Pois é, Brasil eliminado nas oitavas de final, algo que não acontecia desde a Copa de 90. Naquela oportunidade, fomos eliminados pela Argentina de Maradona, dessa vez pela Noruega de Haaland. 2 para a Noruega, 0 para o Brasil. A Noruega já sabe a adversária nas quartas de final, foi a seleção da Inglaterra que eliminou ontem a seleção do México no México. Jogaço. Harry Kane, Jude Bellingham decidiram para a seleção inglesa, portanto, Inglaterra e Noruega se enfrentam no caminho que seria da seleção brasileira. O Brasil, que tem Carlo Ancelotti como treinador até a próxima Copa do Mundo, é isso?
1: Vamos ver, né?
3: O técnico italiano teve o contrato renovado antes mesmo do Mundial e será técnico também do Brasil na próxima edição da Copa. Por outro lado, tem o encerramento de uma geração de jogadores. Última Copa de Neymar com a seleção brasileira, última Copa de Casemiro com a seleção brasileira.
1: Ótimo.
3: Danilo também segue este mesmo caminho, foi titular na lateral direita. Alexandre, que chegou como titular, mas perdeu a posição na lateral esquerda. E vale a observação sobre outros atletas, como por exemplo o goleiro Alisson e o zagueiro Marquinhos. Será uma grande reformulação brasileira para a próxima Copa. E essa reformulação deve passar por alguns jogadores que estiveram aqui. Um deles decepcionou com o gol perdido contra a Noruega. O caso do Hendrick, também Ryan, que foi titular absoluto da seleção na Copa. Obviamente, Vinícius Júnior capitaneando essa geração para a próxima Copa do Mundo. E outros jogadores que não estiveram aqui, mas têm futebol para a seleção, como os casos de Rodrigo e também de Estevão, jogadores que não estiveram na Copa, pois estavam lesionados. É momento de reformulação, é momento de repensar, porque o Brasil teve a menor posse de bola contra o adversário desde 1966. Posse de bola na partida contra a Noruega e parou agora, ao invés de parar nas quartas, parou nas oitavas de final. Estamos aí no nosso maior intervalo sem ganhar uma Copa do Mundo, agora serão.
1: Que beleza, né?
3: 28 anos. Bruno Cantarelli, diretamente de Nova York, pra Rádio Mix.
1: Xalala.
2: É, só, é isso que resta, né? E posso fazer um desabafo?
1: Ah, claro, né?
2: Ah, agora é hora da gente dar aquela cornetada, né? Como todo brasileiro.
1: Corneta.
2: Eu nunca vi a seleção brasileira tão insegura em campo.
1: Eu também.
2: Sabe que parecia que tinha alguns jogadores que tinham medo de ter a posse de bola, já tocava pro lado, mesmo que não fosse o melhor passe, o melhor momento, a melhor jogada.
1: Qual que é o problema?
2: Mas parecia que não queria ficar com a bola. Tanto que a gente viu muitas e muitas e muitas vezes o time recuando toda hora pro Alisson. Assim, a gente teve a pior posse de bola das últimas Copas, né, que a gente participou, mas talvez quem mais teve posse de bola no Brasil foi o Alisson.
1: Só que tem um negócio, galera, tem um negócio que a gente precisa falar, não é verdade?
2: Claro.
1: O Bruno, é o Bruno Guimarães que errou o pênalti?
2: Eu acho
1: vai
2: que foi.
1: Vai ter que treinar muito pênalti até a próxima Copa.
2: Vai, vai ter que chutar várias vezes pro gol e vai ter que marcar pelo menos 80, 90% dos chutes.
1: Pensando pelo lado positivo,
2: sempre.
1: Nem só de futebol vive o brasileiro, então vamos virar essa chave, porque a vida é boa demais, gente, pelo amor de Deus, felicidade, a gente tá em casa, é a gente comemorar com a nossa família, é a gente lembrar que a gente é brasileiro sim e que um jogo de futebol, uma Copa do Mundo não define o nosso destino. E outra, tem São João também.
2: E tem São João também, não define o nosso destino, o nosso humor e a nossa crença, né? E a gente tá com um convidado aqui muito especial, Gi.
1: Marcelo Genici, seja muito bem-vindo, que bom ter você aqui hoje.
4: Satisfação, fico muito feliz de estar aqui com vocês, falando através da Rádio Mix, uma alegria imensa na minha vida.
1: Você foi a luz no nosso começo de noite hoje, porque assim, a gente ia fazer um programa assim, só falando mal, sabia? Só que aí a gente falou, não, Marcelo Genici vem, eu já lembrei de felicidade, eu lembrei de São João, eu falei, peraí, calma, que a gente precisa virar esse jogo, não é verdade?
4: Pois é, e todas as Copas acontecem no mesmo período, né, dos festejos juninos e também julinos. E somos brasileiros, né? A nossa nação, a nossa natureza é da fraternidade, é da festa, é da fartura, é da alegria. A gente enfrenta os nossos desafios e também as nossas tristezas, mas a gente sabe caminhar pelo fogo, a gente é quente.
1: É, se tem uma coisa que o brasileiro é quente.
4: É, a gente é assim, é da
1: agora,
4: fogueira.
1: Ô Caco, você sabia que o Marcelo, ele tava fazendo uma música, né? Porque o cara manja muito.
2: Sim.
1: Sobre Copa do Mundo, misturando com São João, e aí ele terminou a letra hoje, por quê, né? Tinha que esperar, ver o que aconteceu.
2: A emoção bater primeiro, né, Marcelo?
1: É,
4: exatamente, depois do jogo do Brasil contra o Japão, eu comecei a fazer a letra ali, muito motivado ali por aquela vitória, por aquele desempenho e tal. Agora, sabendo que Hexa, essa necessidade, essa vontade de todos nós, tá em todo canto, tá todo mundo falando sobre isso. E aí pensei, falei, bom, ao fazer a letra dessa canção, eu preciso fazer ela com a poesia que a gente está acostumado a ver no futebol que o Brasil entrega para o mundo, né? Que jogadores de outras gerações brasileiros chegaram propor para o mundo e a gente sabe quais são os nomes de todos eles.
1: Sim.
4: E continuaremos sendo o país que leva através do futebol essa poesia, esse lugar assim improvável, esse lugar que não existe somente na técnica europeia.
1: Exatamente.
4: Então essa poesia também, ela tem que estar na nossa música, é da nossa música que ela vem também.
1: Do nosso jeitinho, né?
4: E aí cheguei num jeitinho de uma letra assim que fala sobre a Copa, fala sobre a estrela que a gente quer ter a mais, fala sobre o São João, sobre as fogueiras, mas que não tá diretamente vinculada somente à Copa, e sim a nossa chama, o nosso fogo que nunca vai acabar.
1: Ainda bem que não tá só vinculada à Copa. Graças ao bom Marcelo Genici, não é só Copa, né?
2: A gente vai ter que colocar esse tema um pouquinho de lado agora, talvez 4 anos.
1: É.
4: O tempo passa rápido.
1: Mas
4: passa.
1: Eu tô curiosa pra ouvir esse som.
2: Eu também.
1: Porque ele trouxe instrumento.
2: Olha só, e não é qualquer instrumento,
1: quem
2: tá?
1: Quem sabe faz ao vivo. Ah, não, mentira.
2: Não, eu posso te falar, eu como instrumentista, como músico, esse aqui, esse instrumento, acordeon.
1: Acordeon.
2: É o instrumento mais sinistro de você aprender a tocar na vida. Exige muita habilidade. Ele
1: então,
2: sabe
1: disso. Então vamos nessa?
2: Agora.
1: São João do Genici?
4: Vamos lá. Justamente, para divulgar o São João de Genici, a música Festa Sanfoneira.
1: Aê! Ao vivão na Mix!

0: mentira. Olha o Hexa!
1: É mentira. Olha o Marcelo Genesi!
0: É verdade! O que você tá tomando aí, Marcelo? O que, que é isso que você tá pondo na xícara?
1: Ó, ele tem uma água garrafa. Água quente.
0: Água quente só?
1: Só água quente? Você acredita?
0: Não,
1: é pra garganta.
0: É mesmo? Isso é coisa de músico?
1: Não, eu decidi parar de beber água da temperatura que tá no filtro, né?
0: Você jura?
1: Jura. Fala, eu comprei essa belíssima garrafa térmica.
0: Entra na live.
1: Entra na live agora.
0: Marcelo, fala a verdade. Isso é um quentão, né? Não? Isso aí é um vinho quente, né? Não? Fala a verdade.
1: Dá um pouquinho aí, rapaz.
0: Vamos esquentar.
2: É no clima de festa junina.
0: Gente, youtube.com/mixtudonamix. A gente agora ganhou um canal. A gente tá muito feliz. Temos algumas graminhas por ali. Eu falo graminhas, né, Caco? Porque a gente começou do zero. A gente sempre fez a transmissão do nosso programa através do YouTube oficial da Rádio Mix. Porém, entretanto, todavia, a gente cresceu. Então a gente já tá lá com 1.000 inscritos, 1.300 pessoas.
2: 1.350, pra ser mais exato, que
0: então
2: ele.
0: Entra lá, você gosta de mim, gosta do Caco, gosta do programa, quer saber cada vez mais sobre assuntos do cotidiano, profissionais, música, interagir, ter aquela resenha de segunda a sexta às 18 horas, youtube.com/mixtudonamix. E aproveita aqui a presença desse clima de São João, deixa a Copa pra lá. São João de novo, porque a Copa não merece. A gente vai seguir com o São João. Então. E aí a gente vai falar com ele, maravilhoso, Marcelo Genesi, que já abriu aqui com uma música muito da hora que ele escreveu sobre a Copa, sobre as festividades, sobre o coração brasileiro. E claro que podem mandar perguntas, né, não, Caco?
2: Pode mandar pergunta pra gente, então você vai fazer o seguinte, ó, você tá aí, não tá dirigindo, tá? Sempre vale lembrar, você vai entrar no Instagram, vai digitar @mixtudonamix, aí você vai fazer o quê primeiro? O quê? Ele vai seguir, né?
0: Não, você, pelo amor de Deus,
2: tem,
0: né?
2: Tem que seguir, né?
0: É.
2: Primeiro você segue. Seguiu a gente? Beleza. Aí você vai lá nas DMs e vai mandar o seu áudio aqui, contando a sua história. E aí, como é que você vai virar essa página? Ou também você pode mandar uma pergunta pro Marcelo Genesi aqui. Agora, então, o microfone é seu e a gente quer ver você também aqui com a gente na nossa live.
0: É,
2: então, cola com a gente.
0: Isso, cola com a gente, então. Vou tocar uma música, porque depois dessa, cara, vou falar pra vocês. Ele me trouxe esperança.
2: Esquentou o coração,
0: esquentou,
2: né?
0: Esquentou o coração.
2: Tá quentinho.
0: E ele tá bebendo quentão. Eu vou beber um pouquinho, peraí.
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1: Sabe, cara, tô aqui tentando virar a página, mas aí a gente tocou essa música Little Respect, aí eu pensei assim, você viu a entrevista que o Roland deu? Eu
2: não vi.
1: Falando que o Brasil perguntou, né, o que ele achou, né, da eliminação e tal, ele falou assim, o Brasil é uma seleção, a seleção brasileira, ela tinha que estar nas quartas.
2: Tinha.
1: Tinha, por respeito, ele respeitou a nossa história. Já o Neymar comprou briga com o goleiro, né, galera? Foi a despedida dele, ei, Neymar.
2: Eita.
1: Chegou empurrando o jogador.
2: Ô, menino Neymar, fez o gol, fez o gol, até como o Marcelo falou aqui nos bastidores,
1: Marcelo,
2: né, no intervalo.
1: Tá com a gente.
2: Tá com a gente aqui, e ele falou, foi bonito, né, ver o Neymar marcar o último gol ali dele, provavelmente numa Copa.
3: Eu achei uma redenção, assim, depois de tanta coisa, assim, o jogo acabar ao menos com um gol dele nessa Copa.
1: Nossa,
3: né?
1: Mas que tristeza, né? A gente tá tentando achar beleza nisso, mas não tem não, viu? Tanto é que eu comecei 2-0, falei 2-0, foi 2-1, tinha até esquecido desse pênalti.
2: Você fez bolão, Gi?
1: Não, sabe o que que eu... O meu bolão, cara, o meu bolão era essa galera jogar, sabe?
2: Aí ia ser um bolão mesmo, né, cara?
1: Tem um áudio? Vamos lá?
2: Tem, vamos nessa.
1: Vambora. Antes do intervalo.
4: Oi, Giza, oi, Caco, aqui é Verônica, do interior de São Paulo, São Carlos. Adoro ouvir vocês. E aí eu preciso compartilhar, eu tô voltando do trabalho agora, né? E tava ouvindo o Marcelo, eu adoro festa junina, São João e tudo mais. E aí tava um pôr do sol lindo na minha frente, tocando essa música linda do Marcelo Genesi, ouvindo vocês, super feliz. Vocês alegram os meus dias e vai ser assim que eu vou superar a Copa, com festejos juninos agora, né, que eu adoro, e ouvindo vocês e coisas boas. Beijos!
1: Aê! Mas, gente,
2: a vida continua.
1: A vida continua. E o Marcelo Genesi, ele trouxe o acordeão dele. Ele tava explicando pra gente como que funciona tudo aqui na live. Então entre em youtube.com/mixtudonamix pra mandar pergunta, pra trocar ideia. E provavelmente vamos ouvir mais ao vivo com ele, né?
2: Vamos ouvir mais ao vivo com ele. Então, se você sempre quis tocar sanfona, acordeão, faz o seguinte: a gente vai fazer um workshop aqui com o Marcelo Genesi. Brincadeira, botar ele pra fazer
1: um workshop. Aula pra gente.
2: Mas a gente vai explicar um pouquinho mais sobre esse instrumento, que eu sou fascinado, inclusive.
1: E você manda áudio, hein? Manda perguntas pro Marcelo Genesi. Se faça como a nossa ouvinte, como que você tá virando essa página? Sabe aquele gosto amargo na boca hoje? Que tá todo mundo falando sobre isso. Manda pra gente no @mixtudonamix ou no giza.com, que a gente vai repercutir o seu áudio aqui e te dar uma pitadinha de esperança, porque é assim mesmo que
2: vai,
1: né?
2: O único gosto amargo que eu quero na minha boca agora é esse café aqui, dá licença.
1: Ah, eu vou beber mais um pouquinho.

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0: 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Coloca o seu dinheiro lá e pega todas as dicas aqui no É da Sua Conta, que a gente tá aqui de segunda a sexta com a nossa Fabi. 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
1: Tem sim, Giza, e quero deixar aqui o nosso site só para lembrar que quem perdeu as edições passadas e também tem dúvida, pode acessar picpay.com/é da sua conta e conferir todos os episódios passados. Amanhã a gente traz mais dicas aqui no É da Sua Conta.
0: É isso aí. Beijo, Fabi, até amanhã.
1: Beijo.
0: Beijo.
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0: Não vou tocar música, Caco. Aliás, vamos de música, mas não a música que eu vou tocar aqui, né? Tem música ao vivo.
3: Tem música ao vivo e tem mais a ver com o clima da galera voltando pra casa agora.
0: É o Marcelo Genesi, né, que tá com a gente aqui, não é?
3: É isso.
0: Ele trouxe o acordeon.
3: Trouxe o acordeon e muita música pra galera também.
0: E a gente já dançou, galera. Ele fez um som, assim, uma prévia da música que ele vai tocar pra vocês agora, aqui no rádio. Ele fez na live, youtube.com/mixtudonamix. A gente dançou um forrozinho. Ô, clima bom de São João, né, Marcelo?
3: Então, pra
2: balançar quem tiver dentro do carro.

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1: Ô, Caco, eu tava aqui pensando sobre a mistura das coisas, assim, né? Misturando instrumentos, misturando tudo, eu gosto.
2: Eu gosto
1: de tudo que mistura. Tudo que é uma coisa, que mistura com a outra e que de repente dá um resultado inesperado.
2: Afinal de contas, é que é o mix tudo, né?
1: É, exatamente. Eu tava aqui pensando que o cara, ele veio da ZL, Zona Leste de São Paulo, dos pais pernambucanos, tá com o acordeão embaixo do braço, toca teclado, cantor, compositor, foi indicado ao Grammy, papapá, meu Deus, quanta coisa.
2: Quanta coisa. Inclusive, tava dando uma aula aqui de como é que ele constrói os arranjos desse trabalho, que inclusive...
1: Marcelo Genesi.
2: Marcelo Genesi.
3: Poxa, obrigado.
2: Que é uma coisa muito interessante, que não é só a visão da composição, né, no seu trabalho, é a visão também de como colocar as coisas e daquela, como você falou aqui no intervalo, o tempero do seu feijão, Marcelo.
1: É um temperinho gostoso. É.
3: Cada um faz o seu tempero, né? E na hora da gente fazer o nosso forró, a gente prioriza a zabumba, elimina o contrabaixo, tira o bumbo da bateria, no máximo coloca um baixo synth, que é um baixo tocado com a mão num teclado, pra ser só pinçado nas horas em que a zabumba não tá tocando.
2: É pra dar aquele espaço na hora que tem que brilhar, entendeu?
1: É, e eu tava aqui falando sobre essa mistura muito louca, porque eu adoro coisas improváveis. Essa música aqui, ó, Pablo Vittar.
4: Na tua frente, veja bem, não é maldade.
1: Ai, bem, João Gomes.
4: É, tem tanta gente linda,
1: é outra música, Marcelo Genesi, né?
3: Eu
1: Como é que foi a história
3: também.
1: Dessa música?
3: Olha, eu acho tão boa essa canção que eu queria e me comprometi a isso. A fazer com que ela chegasse aos ouvidos das pessoas por uma via mais afetiva, sem aquela potência toda magnética que é a Pablo e que às vezes tira a nossa atenção da canção.
1: Da letra, né?
3: Né? De tão incrível que é essa pessoa. E aí quando a gente se propôs a fazer essa versão, um shotzinho bem lento, que lembra uma bachata paraguaia também, eu sinto que valoriza a força da canção e dessa síntese. Que o meu amor é amor de Kenga, que sinceramente ninguém tinha dito dessa maneira.
1: Dessa maneira tão poética e próxima, né, que faz a gente parar e refletir. Então nessa música aqui que vocês fizeram tem o João Gomes?
3: O João Gomes cantando comigo.
1: Ó, vamos subir o som um pouquinho, hein? É a nossa chance de tocar Amor de Kenga na Mix, ó. Vambora, meu Brasil, ó. Todo mundo cantando, hein?
2: E aliás, a versão é tão boa, mas tão boa que quem não conhece a versão original, se escutar Marcelo Genesi com essa versão, vai imaginar aquela versão original.
1: É, de tão
2: sacou?
1: Louco que é.
2: De tão natural, de tão leve que ela ficou.
1: Ó, ó, sobe o som, todo mundo cantando no carro agora em casa, hein? Vamos lá, um, dois, três e...
4: Eu espero que você entenda.
1: O quê?
4: Que o meu amor...
1: E o quê?
4: É amor de quem?
1: Meu, gente. É. Tem poesia na parada, que delícia, né? Inclusive, você falou que esse acordeon que tá na tua mão foi um presente, não foi?
3: Foi, Dominguinhos, nosso mestre.
2: É um cajado, então
1: é
2: não
1: um cajado,
2: passou
1: né?
2: O cajado adiante.
1: Passa a mão aí, Caco, passa a mão.
2: Peraí, pra dar sorte, dá licença.
1: Pelo amor de Deus, quantos botões?
3: A Zaga deu um instrumento pra ele, Dominguinhos foi muito generoso com alguns sanfoneiros. Na época eu também não podia comprar, meu pai cuidava da sanfona dele, ele viu que eu tinha ali tanto o desejo quanto a necessidade, né, de levar esse instrumento adiante da minha música e me emprestou, falou, olha, leva essa sanfona, quando você tiver dinheiro pra pagar, você paga. Aí eu juntei, fiz turnê, eu cheguei e fui pagar porque é caro, é preço de um carro popular zero. Aí eu cheguei e falei, tá aqui, Dominguinhos. Ele falou, seu sonho não é comprar um piano? Eu falei, é. Eu falei, então compre seu piano.
1: Ó, a gente vai pro intervalo e a gente volta já, porque ele contou. Não era pra gente falar, mas ele contou. Não vou contar.
2: Ah, não
1: depois do intervalo.
2: Aqui.
1: Não é.
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0: Ô, Caco, sabe aquela marcha nupcial? Então, eu entrei no meu casamento com essa música.
1: Eu lembro.
0: Você também teve ali um negocinho, né? Teve.
1: Esse rabisco aí rolou.
0: Então, você sabe que a gente tá cringe, né?
1: Tá muito cringe.
0: Tem coisa nova rolando por aí, viralizando, que não é essa marcha nupcial.
1: Mas é legal, né?
0: É muito mais legal.
1: É.
0: Quem aí já casou, já ouviu essa música, ou não casou, já ouviu essa música, ou quer essa música no casamento, ouviu um vídeo viral aí, em algumas páginas, com esse som aqui, ó. E ao vivo aqui na Mix, tá, gente? Ele apareceu aqui mesmo. Igualzinho ele apareceu no casamento, ó. Marcelo Genesi.
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0: sorte que a gente casou.
1: Não, mas eu vou estar pra casar de novo, vou entrar com essa música? Pode ser?
0: Meu Deus, que música mais linda. Marcelo Genesi, vamos lá, vai. Essa música muito linda, ela ganhou também todas as redes sociais por conta de um vídeo que viralizou você aparecendo no casamento e cantando a música que seria a música do casamento. Surpreendeu a noiva, surpreendeu todo mundo. Como é que foi esse convite? O que que aconteceu?
2: Cara, esse vídeo me emociona, porque o fato é que, de fato, essa música Pra Sonhar, que tá no meu primeiro álbum, álbum feito pra acabar, em que eu canto com a cantora Laura Lavieri.
0: Tá até aqui, né, ó.
2: É, as vozes dos dois juntos. Ela, conforme o tempo foi passando, ela foi se tornando uma música tocada em boa parte dos casamentos do Brasil. Aí, recentemente, eu vi algumas pesquisas que elencam algumas músicas e essa é a primeira nessas pesquisas. Simultaneamente a isso, meu pai falou: ué, por que que você não canta nos casamentos se você tem a música mais tocada no Brasil de casamento?
0: Arrasou.
2: Falei: tem razão, papai, vou dar esse toque. Aí fiquei pensando nisso, né? Aí eu tava um dia caminhando com a minha filha, com a minha namorada na praia, aí passou uma moça, ela falou: você é o Genesi? Eu falei: sou. Ela falou: posso tirar uma foto com você? É que a minha cunhada vai se casar com meu irmão e eu quero mandar essa foto pra eles.
0: Aí
2: eu falei, eu com o assunto na cabeça, eu falei: vamos fazer mais do que isso? Quando que vai ser o casamento? Você não quer que eu toque no casamento? Ela regalou o olho assim. Ela falou: você tá falando sério? Eu falei: tô. Ela falou: vai ser dia 1º de maio. Era janeiro. Eu falei: então beleza, daqui pra lá a gente ajeita tudo, tá aqui o contato da minha produção. Vai ser bonito? Vai, porque a gente precisa de uma imagem bonita. Aí fizemos o vídeo, foi uma surpresa total pra noiva.
0: Ah, pra noiva.
2: Nossa, com a Jennifer. E o vídeo, de fato, virou o vídeo mais viralizado na nossa página. Mais de 1.500.000 pessoas.
0: Assim. Nossa, e ela achou que ia chorar por causa do noivo, né? Chorou por causa de você.
1: Mas foi pro noivo também, né?
0: Vai, claro,
1: foi pro noivo.
0: Mas isso foi demais, né? Você foi o homem do casamento dela, Genesi. Mas seria de alguma maneira. Que música linda. Vou até subir o som um pouquinho pra galera sentir.

0: se a gente se casar.
1: Ó, se você não casou ainda, eu tenho certeza que ouvindo essa música você vai ficar com vontade.
2: É, é só entrar lá no nosso Instagram, pegar o contato e mandar o convite.
3: Você vai mesmo, Marcelo?
2: Eu vou mesmo, vamos combinar os detalhes que a gente vai.
3: Vamos casar, Brasil! Ao som de Marcelo Genesi, ó, música linda pra ser a trilha sonora da sua vida, inclusive, já vai entrando no clima aí, ó, e esse aconchego gostoso. Essa música, você falou que tá no seu álbum, né? Não é esse que você vai lançar agora, né?
2: Não, teve no primeiro álbum.
1: Esse é do primeiro.
3: Tá.
2: Mas no, nesse que vai lançar agora tem a continuação dela.
1: Então.
3: Se era pra sonhar, é pra o que agora, depois que sonha?
2: Agora é uma pedra preciosa, chama Rubi.
3: Uau!
2: Já se transformou, você vê que é o tempo mineral das coisas, fez o sentimento se transformar no Rubi.
3: Olha que incrível, Caco.
1: Não, agora ele começou, ele continua.
3: Agora eu quero saber desse novo
1: eu
3: álbum.
1: Eu quero saber mais.
3: E você revelou pra gente e o Brasil quer saber também, Marcelo. Conta pra gente, vai.
2: Bom, tô muito feliz de estar às vésperas de entrar em estúdio pra gravar ele, depois de ter construído com muito tempo e dedicação, com a experiência de quem já fez alguns álbuns, esse novo disco de canções inéditas e autorais. A gente vai liberar uma ou duas faixas em setembro e lançar ele todo em janeiro.
3: Agora tá chegando! Quantas músicas?
2: Vão ser 11 músicas.
3: 11 músicas?
2: 11 músicas.
3: Alguma já tá pronta? Você vai entrar em estúdio, mas eu digo assim, finalizada na tua mente, tudo
2: todas,
3: pronta?
2: Todas, todas. Tá todo o mapa aqui. Quando sair aqui da nossa entrevista, nosso bate-papo maravilhoso, tem duas pessoas incríveis pra eu telefonar que eu marquei, que vão estar colaborando nesse
3: pode
2: disco.
3: Pode falar, gente, não,
1: pode,
3: liga.
1: Não, aqui é spoiler, o pode mandar.
3: Seu pode telefone mandar. Irá tocar. Tá. Quem é que o telefone vai tocar? Você quer contar?
2: Sim, são mestres, né? Mestra e mestre, né? A mestra Marluí Miranda, né? Que tem um trabalho muito forte, assim, com a força da canção indígena e da natureza, assim, uhum. Fez algumas... algumas sinfonias assim, encomendadas nessa direção. É uma mulher incrível que tem uma história de vida bem duradoura nesse recado. E também tô às vésperas de falar com Jacques Morellenbaum, que é um grande arranjador, né, que produziu alguns discos de Caetano Veloso, para trazer também a colaboração dele, se ele topar, na construção sinfônica, né, dos arranjos sinfônicos que algumas canções precisam ter.
3: Atenção, preste muita atenção, seu telefone irá tocar.
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1: Coisa boa não pode acabar não, Caco. Pra quem tá aí sofrendo, chorando as pitangas, mais do que a Maria do Bairro, que a gente foi eliminado da Copa, vem aí. São João de Genesi, Caco.
2: Tá chegando, hein, inclusive.
1: Que delícia, né?
2: Delícia. Aliás, você sabe que festa junina é a minha festividade preferida aqui no Brasil, né?
1: Nossa.
2: Eu já falei algumas vezes e por vários motivos. Mas a gente quer saber, Marcelo, o que você preparou agora? São João de Genesi.
3: Adorei que vocês falaram certinho, São João de Genesi.
1: De Genesi.
3: Bom, essa é a primeira edição de uma festa anual que a gente vai passar a fazer a partir de então. É, não só nos festejos juninos, mas também sazonalmente, quando quiserem nos contratar para levar essa alegria sertaneja, a nossa verdadeira inteligência arisca, a nossa verdadeira IA, a inteligência arisca do sertanejo.
2: Gostei.
3: Então a gente tá com um show no Canto da Ema, dia 17/7, para inaugurar essa festa.
2: Aqui em São Paulo, né? No Canto da Ema.
3: Aqui em São Paulo. Quem estiver por São Paulo, não percam, é o berço do forró, o Canto da Ema aqui de São Paulo, e vai ter participações especiais. Vai ter Janaína Pereira e Thaís Nogueira, e também um show de abertura de uma banda de forró, de um cara chamado Cabeça, lá do Rio de Janeiro. Então vai ser uma festa quente, vai ser uma noite quente.
1: Com muita música boa, muita festividade, só que assim, pra galera adquirir o convite, onde entra? Lá no seu arroba tá lá o link, como faz pra comprar já?
3: Exatamente, se entrar agora no meu Instagram vai ter todas as instruções ali logo no rodapé de como adquirir o convite dessa festa, desse show, dia 17/7, pra virar a página, né? Da nossa tristeza de ontem. São João de Genesi, dia 17/7, aqui em São Paulo, no Canto da Ema.
1: Bora viver. Agora o Brasil sofre, né? Geralmente quando ele fala assim, ah, a festa é em São Paulo, o Mix Tudo tá no Brasil inteiro. Será que tem show do Marcelo Genesi em outros lugares desse Brasil?
2: Ó, eu tô olhando aqui e tem.
1: Ah, então vai, divulga aqui, aí, ó, vocês.
2: Dia 17/7, agora, tá quase ali o São João do Genesi agora no Canto da Ema, aqui em São Paulo, com banda. Dia 19/7, Fena Arte Palco Pernambuco, Meus Pais, em Olinda, Pernambuco, vai ser o show com o trio. No dia 23/7, Sesc Petrolina, em Petrolina, em Pernambuco, um show solo também. E 24/7, no dia seguinte, Jua Literária, Conversa e Canção, em Juazeiro, na Bahia.
1: Ô,
2: tá, a agenda tá começando a pintar aqui, hein, rapaz?
3: Agora tem mais um que é no dia 26/7, no Sesc Ribeirão Preto.
2: Olha só que maravilha. Galera do interior de São Paulo aqui também já vai ver Marcelo Genesi aí com o novo show, hein?
1: Exatamente. Marcelo, seu álbum então em janeiro, né? Você já vai começar a produzir. Vem pra lançar. Volta aqui.
3: Com certeza. Que alegria estar aqui com vocês. A Rádio Mix faz parte da minha vida, assim, é um momento glorioso estar aqui com vocês.
1: A gente ficou muito feliz que você trouxe o acordeon, que fez música ao vivo pra gente aqui, principalmente hoje, que os nossos corações estavam partidos e quebrados. Agora a gente já volta pra casa um pouquinho mais feliz, vamos retomar que a vida continua e com muita música boa. São João de Genesi, então, dia 17/7, atenção, no Canto da Ema em São Paulo, dia 19/7, Fenearte, palco Pernambuco, Meus Pais, vai acontecer em Olinda, tá? Dia 23/7, Sesc Petrolina, em Petrolina, Pernambuco, dia 24/7, Jua Literária, Conversa e Canção, Juazeiro, Bahia. E claro, a outra agenda que ele falou também, né?
3: Dia 26/7, no Sesc Ribeirão Preto, nosso show.
1: Então pronto, muito obrigada, Marcelo, muito feliz de recebê-lo aqui, principalmente hoje, mas eu acho que a gente não pode ir embora sem ser com música, né?
2: Com certeza.
1: Pelo menos um refrãozinho, sabe?
2: Pra gente acabar o programa gostosinho, né?
1: Só que antes de mais nada, sigam esse artista gigantesco aqui, brasileiro, ele é nosso, meu Brasil, fica torcendo aí pra time de seleção, vamos torcer pros nossos artistas, pra música boa, pra festa que conta a nossa história, que a gente pode viver de fato, porque ficar só assistindo também é muito chato. Melhor a gente entrar em campo. Qual que é o seu arroba?
3: Arroba Marcelo Genesi. Genesi é com J, J-E-N-S-I.
1: E siga o nosso apresentador.
2: Arroba Caco Grandino lá no Instagram e no TikTok, e siga a nossa apresentadora também.
1: Giza.on, continua online, mesmo com a derrota do Brasil. G-I-S-A.on, me segue lá. E pra fechar, manda um refrãozinho bem gostoso pra gente, Marcelo.
3: Então, mais uma vez, do grande poeta Jonas Samaúma comigo. Se meus versos de amor

0: ano já inicia ao vivo, muita coisa pra rolar. A bola agora tá no nosso pé, vamos fazer acontecer. Boa semana, Marcelo.
1: Boa semana.
0: Valeu demais. Tchau, Caco. Tchau, tchau, galera.
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0: responsa e de respeito. E o Tio Reaper Without You. E aí, gente boa, bora começar bem essa semana colocando o teu som aqui pra tocar, porque tem uma música preferida aí de Vossa Senhoria, não tem? Manda pra gente tocar daqui a pouquinho, às 8 da noite, no Pad no Zap. A gente quer saber o teu nome, de onde você tá ouvindo o melhor mix do Brasil nesse áudio. E termina aí pedindo aquele som bacana que você quer colocar na programação da Mix. É fácil assim. Nosso zap também é facinho de você decorar. É o 11 983 408 mil. Pronto. Agora é contigo, manda, daqui a pouquinho começa o programa e já começa a semana com o pé na porta ouvindo o teu som. Aproveitando, você vai estar aí, né? 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Se já tem, ótimo. E é fácil de decorar. 11 983 408 mil. Agora é contigo. Brilha.
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0: Swift Blank Space, sim. Katy Perry casou na última sexta-feira em Nova York, fechou o Madison Square Garden. Quem pode, pode, eu não fui. Não fui no casamento, chefe não deixou, tive que trabalhar, brincadeira, gente. Vamos lá, Fernando Moraes, final do seu telefone é o 2520. Ô, Fernando, parabéns, você levou o kit da Mix com copo e eco bag, presentaços. Nossa equipe Nota 1 Milhão vai entrar em contato contigo, aproveita.
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0: Atenção, noveleiros e noveleiras, a sequência da novela Avenida Brasil tem novas atualizações, deixa eu contar. Ao que tudo indica, a atriz Letícia Snardi, ela aceitou reviver a personagem Ivana em Avenida Brasil 2 e com isso a sequência de Avenida Brasil acaba de ter mais um dos atores que estiveram na novela original que rolou em 2012. Então, até o momento, Avenida Brasil 2 já conta com a volta da atriz Adriana Esteves, a eterna Carminha, a Débora Falabella retorna como Nina, o Murilo Benício vai voltar, né? Vai voltar como Tufão e agora teremos aí a Letícia Snardi. Por enquanto, a sequência da novela deve ter o título de Filhos do Divino e deve mostrar uma suposta redenção da Carminha. Depois de alguns anos, sei. A continuação de Avenida Brasil tem estreia prevista para janeiro do ano que vem. 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
0: Buenas noites. Vocês estão bom? Sempre pode ficar melhor, né? Então, quando você manda essa mensagem de voz aqui pro zap da Mix pedindo um som, aí todo mundo fica feliz. Deixa eu te contar uma coisa, todos os sons que a gente curtir até as 9 da noite são os que virão aqui pro Zap da Mix, que é o 11 98340 8000. Isso significa que você precisa ter o seu som tocado aqui. É legal ter o som, né, tocado pela Mix. A gente só tem ouvintes especiais. Manda ver então o Zap mais uma vez. A bala, hein? Vamos lá. Hoje tem que crivar. 11 98340 8000. Já começaram com o pé na porta, sempre.
2: Fala, Mix, boa noite, aqui boa. É o Dário São Mateus. Eu gostaria de ouvir Guns N' Roses, Don't Cry, valeu.
0: Agora,
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0: Você chegou agora? Tá rolando.
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0: Quem tá com a gente nesse Brasilzão? Esse Brasil é muito grande, hein? Kleberson, tá em Capão Bonito. Dani Moura, tá na Vila Formosa, que é na Zona Leste de São Paulo. EZL. A Yarani, tá em João Pessoa, na Paraíba, e manda um beijo pra namorada, Maria Vitória. E você, tá por onde? Quer mandar um beijo também? Pode oferecer a música. Fica à vontade aqui. O programa é seu até às 9 da noite. Todos os sons que a gente curte são os que chegam pelo nosso zap. É o 11 983 408 mil. Brilha.
2: Boa noite, Mix.
0: Boa.
2: Aqui é Luciane, motorista de aplicativo da minha amada Curitiba. Toca qualquer uma de Lewis Capaldi.
0: Boa.
2: Beijo.
0: Ô, Lu, querida, um beijão pra você. Cuidado aí na rodagem, tá? Boas corridas e a todos e todas, motoristas por aplicativo no Brasil. Obrigado pela carona. 6 estrelas pra todos.
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0: O Zap da Mix é o 11 983 408 mil. Tanta gente bacana aparecendo por aqui, brigadão. O Alessandro Guilherme, ele é motoboy em Belém do Pará, tá trabalhando ouvindo o som da Mix aí no fone de ouvido. Valeu, Ale, cuidado aí na rodagem. Rodrigo tá em São Carlos. O Paulo é da cidade de Vilhena. E tu, me conta da onde, vamos ouvir.
2: Fala, Rádio Mix, vocês estão bom? Que é o André de Rio Claro, São Paulo, motorista aplicativo também. Eu ouvi na Rádio Mix aqui pela web. Seguinte, hein? Toca um Simple Play Perfect pra gente aí. Valeu, ótima noite pra todos aí.
0: Merecemos, valeu,
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0: WhatsApp.
1: Pronto, agora falta o seu som. Pra você que não mandou ainda, uma mensagem de voz com o teu nome, de onde você tá ouvindo a Mix e esse som aqui nessa segundona. Já mandou? Então já deve ter chegado aqui. Fique esperto, esperta. Estamos te esperando, caso você não tenha feito isso. 11 98340 8000. Apareça.
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0: Pelo 11 983 408 mil. Faz o check-in aqui.
2: Oi, aqui é a Ingrid de São Paulo, São Simão, e gostaria de escutar Charlie Brown Jr., Vícios e Virtudes.
0: Boa.

0: vocês, gente boa.
1: Boa noite, pessoal da Mix. Boa. Tudo bom com vocês? Então, tudo. Eu sou o João de Suzano e gostaria de ouvir a música do Hell Style.
0: Boa.
1: Style.
0: É.
1: Obrigado.
0: Agora. Bora.

0: na cidade de São Paulo e pediu o som aqui do Wiz Khalifa, See You Again. Obrigado pela carona e a todos os motoristas e motoristas.
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2: Oi, boa noite. Boa. Eu sou Luci de São Vicente, litoral de São Paulo. Eu gostaria de ouvir Primeiros Erros, Capital Inicial. Boa. Beijo.
0: Beijo.
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1: Alex Warren fazendo check-out no programa de hoje. Adorou, né? Bom, seria mais legal se o seu som tocasse. Tocou, parabéns. Mandou aqui o teu áudio, beleza, tá na fila. Ainda não, não perde tempo. Já manda agora pra não esquecer depois. 11 983 408 mil, amanhã às 8 da noite, encontro marcado. Eu não vou atrasar, hein? Não atrasa, não. 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
1: Olá, boa noite.
2: Boa noite para você que nos acompanha em todo o país.
1: Segunda-feira, 6 de julho de 2026.
2: Vamos ao destaque do dia na voz do Brasil.
1: Estudantes podem se inscrever a partir de amanhã no ProUni, o programa Universidade para Todos.
2: A iniciativa seleciona quem busca uma vaga em uma instituição privada de ensino superior. Gabriela Noronha.
3: Para participar, o estudante deve ter cursado ensino médio em escola pública ou como bolsista integral em escola privada.
1: Imunização contra o HPV. Jovens de 15 a 19 anos podem se vacinar até dezembro.
2: Deve ser vacinado quem não recebeu o imunizante na idade recomendada ou não possui registro de vacinação. Nazi Brum.
4: A vacina também está disponível para grupos específicos, como pessoas vivendo com HIV, transplantados, pacientes oncológicos e usuários de PrEP, a profilaxia pré-exposição ao HIV.
1: Canal oferece escuta a jovens de forma humanizada.
2: Pode falar. Adolescentes podem receber de forma gratuita atendimento em saúde mental por meio de plataforma digital. Edinaldo Júnior.
5: A rede Pode Falar é um canal gratuito e anônimo que pode ser acessado pelo celular de maneira fácil, rápida e simples.
1: Hoje na apresentação da Voz do Brasil, eu, Mariana Jungmann e Luciano Seixas.
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1: Estudantes que desejem concorrer a bolsas de estudo em instituições de ensino privadas por meio do ProUni, o Programa Universidade para Todos, as inscrições começam amanhã e seguem até o final da semana.
2: As bolsas cobrem o equivalente à metade ou ao valor total da mensalidade do curso.
3: O programa Universidade para Todos oferece bolsas integrais e parciais em